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0: 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Valeu!
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0: 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É o seguinte, moçada, esses gaiteiros são meio bardoso. Então é o seguinte, no comando de vocês, no 3, vamos dizer bem forte: abre a gaita, gaiteiro, beleza? Vamos lá então? 1, 2, 3!
1: Abre a gaita, gaiteiro, velho!

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1: 5h58.
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1: Bora lá, você está na 97.9 FM, Verdes Campos, a rádio que eu sempre quis. Eu, Djalma Couto e a Bicharada, fazendo companhia no seu rádio agora até as 7h30 da manhã. Vem comigo!
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1: E a bicharada vai cantar agora, ó. Muito bom dia, meu povo gaúcho, seres viventes. Que coisa boa! Bom dia Rio Grande do Sul! Bom dia amigos da Verdes Campos FM 97.9! Está começando mais uma semana, uma baita semana, que seja uma semana abençoada, extraordinariamente boa para você, para mim, para todos nós. E junto com ela chega a nova oportunidade de recomeçar, acreditar e fazer diferente. Eu sou o Djalma Couto, eu a bicharada aqui no estúdio da Verdinha, fazendo companhia agora para você no seu rádio, no Bom Dia Verdes Campos, que vai até às 7h30 da manhã. Que o frio lá fora nunca seja maior do que o calor da esperança que mora dentro do nosso coração. Levanta a cabeça então aí, ó. Vamos agradecer pela vida e seguir em frente. Eu, você, todos nós juntos. Quem planta coragem hoje, amanhã vai colher conquistas. Que esta segunda-feira seja o primeiro passo de uma semana cheia de saúde, paz, trabalho e muita alegria. Seja muito bem-vindo ao Bom Dia Verdes Campos. Eu e a bicharada já estamos no ar, levando boa música, informação e a energia positiva que faz a diferença, hein? Vamos lá? Bora lá, vem começar comigo? Se você não vem comigo, você já sabe, né? Nada disso faz sentido. Esse dia, com um sorriso no rosto, fé e coração, porque coisas boas acontecem para quem acredita e não desiste. Tô te esperando no WhatsApp 54999-270-979, mandando teu alô, teu bom dia, teu pedido musical. E lembrando aos ouvintes que eu estou com algum problema aqui na mesa e não estou conseguindo ouvir o teu áudio, tá bom? Então manda digitado pra mim hoje as mensagens, por favor, por obséquio. Beleza? Então bora começar com o João Luiz Correia, amigo velho. Bom dia, 6 horas, 8 minutos, segunda-feira, 20 de julho. Já trago a previsão climática do nosso Rio Grande do Sul, que está começando aí com 15 graus, mais uma segunda com boa chuvinha.

Agora sim, muito bom dia pra você que tá chegando agora aí no Bom Dia Verdes Campos. Eu sou o Djalma Couto, eu, Bicharada, fazendo companhia no seu rádio aí, através deste programa que é o Bom Dia Verdes Campos, que é de segunda a sexta, das 6 às 7h30 da manhã, na 97.9, a rádio que eu sempre quis, a Verdes Campos, a do Rio Grande do Sul, a Verdinha! E aí, hoje, 20 de julho, segundou, hein? Temperatura seguindo aí com os 15 graus, né, no Rio Grande do Sul, nessa média, né? Já eu passo aí direitinho como é que tá nas regiões. 6 horas 21 minutos. Me conta como foi o seu final de semana. Foi bom? Curtiu bastante? Ei, mas que dias maravilhosos, né? Um dia de sol, dia limpinho. Agora nós vamos aí até quarta-feira na previsão aí com chuvinha no Rio Grande do Sul, né? Manda pra mim! Me diz como foi o seu final de semana no 54999-270-979. Faça aqui, ó, com a Noeli Machado. Muito bom dia pra você, queridona. Mandou uma mensagem de áudio pra nós, mas hoje eu não estou conseguindo ouvir o áudio de vocês. Então, por favor, que mandem mensagens escritas, tá bom?

0: até a gente poder regularizar essa situação. Muito bom dia para você, então, Noeli Machado de Canela, beijão, querida. Ótima semana abençoada aí, que seja extraordinariamente boa. José Fernandes Bibi tá aqui com a gente também. É, bem cedo aí, a Noeli chegou, era 5h11. O Bibi também, antes da CES, já mandou aqui mensagem pra gente, né? É, tá aí ligadaço aí. Ó, bom dia, baita semana, com a proteção divina pra você e seus familiares. Milhares de ouvintes, amém, amém, José Bibi. É, tem um mateando aí na escuta. Todo dia de chuva, vai pra todos os seus ouvintes e pra bicharada. Tem um hack que vai te mandar um bom dia aí, beleza. Depois que eu falei, ele cantou de novo. Ah, eu não tô conseguindo ouvir o áudio aqui, viu, Bip? Senão eu colocava aqui pra gente ouvir. Né? Sucesso até com a bicharada. Oh, coisa boa, obrigado, viu? Obrigado pelo carinho mesmo e atenção, Bibi. José Catelã. Que José Catelã, rapaz? É o Cristiano Catelã. Firme e forte com a gente aí todos os dias, de segunda a sexta-feira. É, tá aí comigo aí todos os dias, fazendo companhia aí no Bom Dia Verdes Campos, mandando a contribuição dele, que é a mensagem de todos os dias. A vida é como cevado, o chimarrão. Paciência, fé e o tempo certo para colher o melhor. É isso aí, obrigado. Valeu, essa é a mensagem enviada do Catelã da Semana. Nerci de Guaíba, queridona, muito bom dia, tudo bem? Como é que foi seu final de semana, minha queridona? Um bom dia pra você também, ela sempre manda bom dia pra mim e pra bicharada. Bicharada agradece, viu, Nerci? João de Canela, muito bom dia pra você, meu irmão. Toca velho casarão aí, manda pra todos os ouvintes e me passa o número do teu telefone aí. Obrigado, daqui a pouco eu já passo atualizando pra vocês aí, tá? Vou atualizar aí, ó, o telefone novo aí pra, com todos vocês aí. Nelson Correia de Gramado, muito bom dia. É os guris da catequese. Matheus Amaral, levando a sua linda, amada esposa Kerlin ao trabalho, né? Ótima semana pra você também, meu velho, meu galo cinza, meu bruxo. É, final de semana dele foi de muito trabalho, amém, né? É isso aí, bom que faturou bastante, né? O Matheus Amaral da Amaral Tour. É isso aí, valeu. Então bora lá, vamos pra um breve intervalo, já já estamos de volta aí. Na Verdinha são 6h24.
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0: E agora esse é o momento da gente agradecer aos nossos patrocinadores que patrocinam aí as programações. 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
0: 6 horas 29 minutos, segunda-feira, 20 de julho. 15 graus na temperatura aí, seguindo o nosso Rio Grande do Sul, aqui no estúdio da Verdinha. Agora para você, os mirins mate da esperança.

6 horas 33 minutos. Se liga no horário, não chega atrasado, hein? Mano Lima, as armas de um campeiro. 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

Bom dia, Ed de Parobé. Bom dia, Gigo. É o Rodrigo Narciso Dalimole. Bom dia, Daniel. Daniel mandando mensagem aqui pra nós. Daniel, bom dia a todos. Daniel, professor de dança aqui de Igrejinha. Manual, espera especial a todos os meus alunos, aos meus parentes que estão ouvindo e a todos os meus amigos, a todos os ouvintes, e desejo uma ótima segunda-feira, uma ótima semana a todos. E neste momento estou me dirigindo à cidade de Rolante para cumprir meu horário. Com as crianças lá, um forte abraço e fiquem com Deus. Esse é o Daniel. Daniel que é de Igrejinha. É isso aí, o Daniel de Igrejinha, professor de dança. É. Muito bom dia também pro Douglas. Estamos indo pro litoral trabalhar. E eu e o Vitor e Anderson, Claudimir. Claudimir, quero pedir uma música para nós escutarmos no caminho. Querência Amada. Valeu, obrigado, Daniel. Daniel não, Douglas. É, o Douglas. Roberto tá aqui com a gente também. Roberto Lukmiar. É. Ah, Djalma, hoje é o dia do amigo. Você é o amigo que traz paz, esperança e muita alegria e a música boa pra nós. Um abraço do Roberto Lajeadinho. Ô, Roberto, muito obrigado. Valeu, valeu. Muito me emociona. É, muito obrigado por fazer essa consideração muito importante aí pra nós, tá? Então é isso aí. Olha, todos os ouvintes, quero reforçar aqui que hoje eu estou com dificuldades de abrir o áudio de vocês, tá? Então mandem por escrito as mensagens. Valeu? Então é o dia do amigo, então valeu, muito obrigado a todos os amigos. É, um abraço bem apertado. E aí, daquele de quebra-costela do Djalma e toda... E toda a bicharada aqui do Estudo da Verdinha, tá bom? Beleza? Vamos lá então, vamos seguir nosso fluxo. Vem aí, Oswaldir e Carlos Magrão, Lago Verde Azul.

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1: Chuva forte e vento de mais de 100 km por hora afetam 41 municípios, deixando 19 pessoas desalojadas no Rio Grande do Sul. O final de semana foi de vento forte e muita chuva no Rio Grande do Sul. Apenas neste domingo, 41 municípios reportaram danos de 19 pessoas e 19 pessoas estão desalojadas. Os maiores volumes de chuva deste domingo foram registrados em Garaí, 147 quilômetros, Alegrete, 139 milímetros, São Gabriel, 112 milímetros, Santana da Boa Vista, com 108 milímetros, Rosário do Sul, com 102, e Jaguari, com 102. Então, o maior volume de água da chuva registrado foi na cidade de Guaraí, né? E também de Alegrete. É isso aí. Que pena, né? Lamentavelmente. Na Verdinha são 6h46.
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1: Bora lá, você está na 97.9 FM, Verdes Campos, a rádio que eu sempre quis. Eu sou o Djalma Couto, eu e Bicharada, fazendo companhia para você até às 7h30 da manhã no Bom Dia Verdes Campos. Bora lá, vem comigo no 54999270979. 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Então é isso aí. Bora lá, vamos continuar a nossa vibe aqui do Bom Dia Verdes Campos. Então agora vem aí, ó, Baitaca e Xiru Missioneiro. Olha que dupla, Lobisomem.
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1: 6 horas e 51 minutos.
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8: Mas o que é isso, guri? 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
1: 6 horas 55 minutos. José Cláudio Machado, pelos.
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0: Muito bem, muito bom dia pra você que tá chegando agora aí no Bom Dia Verdes Campos. Eu sou o Djalma Couto, aquele cara que gosta muito de você. Agora são 6 horas 59 minutos, não perca o tempo. Já vou te passar a previsão climática pra saber se você vai sair de guarda-chuva, de capa, ou de blusa ou não, de casaco, enfim. Já eu te passo aí da Serra Gaúcha, Vale dos Sinos, Paraná, Porto Alegre e também do litoral gaúcho, tá bom? Hoje, dia 20 de julho, segundou, meu povo! Eu e a bicharada queremos fazer aqui uma homenagem ao Dia do Amigo! Meus amigos e amigas! Hoje é 20 de julho, é o Dia do Amigo, uma data para agradecer por aquelas pessoas que caminham ao nosso lado todos os dias, dividem sorrisos, oferecem apoio nos momentos mais difíceis. Esse é o amigo de verdade, hein? Que tornam a vida muito mais especial. Aproveite essa segunda-feira para mandar uma mensagem, tá? Para fazer uma ligação ou dar um abraço em um amigo. Afinal, amizade verdadeira é um dos maiores presentes que a vida pode nos dar. Então, feliz dia do amigo! Aqui do amigo Djalma e da bicharada da Verdinha. Aquele baita quebra-costela, aquele beijo no seu coração. E muito obrigado por você fazer parte do nosso programa Bom Dia Verdes Campos, da 97.9, a Verdinha do Rio Grande do Sul, a rádio que eu sempre quis. A rádio amiga de todo mundo, né? Que coisa boa!
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0: Ventania arranca telhado de casa no interior do Rio Grande do Sul. Defesa Civil do município afirma que ventos passaram dos 100 km por hora. Os temporais que atingem o Rio Grande do Sul desde sexta-feira causaram destelhamentos, queda de árvore e falta de energia elétrica. Os registros de danos se concentram nas regiões Central, Fronteira Oeste, Campanha e Vale do Rio Pardo até este domingo. Em Santa Cruz do Sul, no Vale do Rio Pardo, a força do vento arrancou o telhado de uma casa na localidade de Alta da Boa Vista. Não houve feridos. Segundo a Defesa Civil, o município, as rajadas, né, ultrapassaram 100 km por hora. Sete e um aqui na Verdinha.
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0: 7:04, muito bom dia pra você, segundou o dia 20 de julho de 2026, você está na 97.9, a rádio que eu sempre quis, a Verdinha do Rio Grande do Sul, eu, Djalma Couto, vem comigo. 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Bom dia Rio Grande. Agora, Grupo Reponte, bate coxa do Totonho.
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0: 7:06.

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3: Claudemir, muito bom dia pra você. Da onde é? De Três Coroas. Vamos ver aqui, vamos conferir. É de Três Coroas. É o Claudemir. É oferecendo aí uma música pro Daniel Vitor Anderson. Toca Fundo da Grota. Estamos indo pro trabalho no litoral aqui. E o Claudemir, amanhã é meu aniversário. Ô, oh, parabéns pra você antecipado, então, Claudemir. O patrão vai pagar a festa. Nossa, esse patrão é bom, hein? Eita, beleza. É isso aí. Tá de aniversário amanhã, então, beleza? É o patrão Daniel, vai pagar a festa. Daniel, capricha na festa aí pro Claudemir. Ele merece, viu? E ele quer participar amanhã do aniversário. Então, você vai mandar teu nome, data de aniversário, a cidade e o horário que você vai estar em casa, pra você estar concorrendo à promoção Deu Bolo na Verdinha. Tá bom, Claudemir? Beleza? Ó o Vânio Brute! É o Vovânio! Muito bom dia pra você, Vovânio! Oliveira! É da 7006. É o Rancho Oliveira 706. Toca pra nós aí os quatro Galdérios. Ótima semana pra todos nós. Pra você também, Vovânio. Um abraço, viu? Joel Pinto tá aqui dando um bom dia pra gente também. Beleza? Muito obrigado. E essa semana muito especial, que dia 26 a JP Estacionamento faz 21 anos de atividade. Coisa boa, né? Terezinha de Gramado, Terezinha Bueno, muito bom dia pra você. Mandou um áudio pra gente aí, mas infelizmente não estamos tendo condições nem de ouvir e nem de largar o áudio também ao vivo dos ouvintes. Então, mandem, por favor, mensagem por escrito. Tá beleza? Tá bueno? Então vamos lá, vamos de mateadores agora. Os mateadores de Lê, que de Levaneira. 7 horas 14 minutos aqui na Verdinha. Vem comigo!
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3: Dele que dê, Levaneira! Os mateadores, tchê! Segunda-feira, 20 de julho, 7 horas 15 minutos. Vamos bora agitar! Começou a semana! Animados aí ou não? Eu tô animado.

Bom dia! 7 horas e 19 minutos! Esse é o Bom Dia Verdes Campos, eu de bicharada aqui, todos faceiros nessa segunda-feira, dia 20 de julho, né? Vamos dar uma conferida na temperatura, na previsão climática do nosso Rio Grande do Sul. Pra quem tá na Serra Gaúcha, começou com 16 graus, agora nesse exato momento, e vai até 18 graus, a máxima, mas com um dia de bastante chuva. E Vale dos Sinos e Paraiana também, 17 graus, com a máxima para 19, com um dia bastante chuva. Porto Alegre, região metropolitana, Grande Porto Alegre, também a mesma coisa, 17 graus, com 19 a máxima prevista, e com tempo nublado e chuvoso. E Litoral Gaúcho também, gente. Hoje a praia não vai ter, hein? Surf! 16 graus, com a máxima para 17, vai ficando mantendo nessa temperatura e com muita chuva. Muita chuva, então não dá, né? Eita coisa boa! É o seguinte, você está na 97.9 FM, sabe qual é? É a Verdinha do Rio Grande do Sul, a rádio que eu sempre quis. Agora são 20 horas, não, 20 de julho, Djalma, segunda-feira, 7 horas, 21 minutos. Tá na hora, sabe de quê? De você fazer aquele cafezinho, passar aquele cafezinho, tá? Mas com aroma de alegria. Então vem pro Bom Dia Verdes Campos no 54999-270-979. No fim da tarde, vou contar uma historinha pra vocês da vaca fugitiva. No fim da tarde, um produtor do interior percebeu uma das vacas que tinha escapado do potreiro. Pegou o chapéu, assobiou pro cachorro e saiu estrada fora procurando a danada. Depois de quase uma hora, encontrou o vizinho sentado na varanda. Buenas! Não viu uma vaca malhada passando por aqui? O vizinho respondeu, tranquilo, passaram e ela passou. E o produtor se animou, né? E pra que lado ela foi? O vizinho tomou um gole de chimarrão e disse, olha, isso eu não sei. Quando ela passou por aqui, eu ainda não sabia que tu estava procurando. Os dois caíram na risada, rapaz. Nisso, o cachorro começou a latir. A vaca apareceu bem atrás do dono, caminhando calmamente pela estrada. Como quem dizia, procurando o quê? Eu só fui dar uma voltinha. O produtor balançou a cabeça, sorriu e comentou, no fim das contas, quem estava perdido era eu. Porque no interior,

0: É assim, às vezes a gente sai correndo atrás dos problemas e eles já estão voltando para casa sozinhos. Eita!
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0: Na Verdinha são 7 horas 23 minutos.
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0: Muito bom dia, 7 horas 26 minutos, você está na 97.9 FM, Rádio Verdes Campos, a rádio que eu sempre quis. Eu sou o Djalma Couto. 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E é isso mesmo, já estamos chegando ao final de mais uma edição do Bom Dia Verdes Campos. E eu quero aqui, antes de encerrar o programa, bom dia, Rádio Verdes Campos, chamou a Leila aqui de Sapiranga. Bom dia, Leila de Sapiranga. Eu gostaria de ouvir uma música bem gaúcha, não sei muito das músicas, pois sou de São Paulo. É paulista? Ah, é, a Leila é paulista. Mas ofereça a música pro meu esposo Jonas. E gostaria de dizer que amo muito. E oferecer a vocês também. Foram atendida, eu ficarei grata. Olha só então, ô Jonas, a Leila, tua esposa, mandando aí um eu te amo, através da programação do Bom Dia Verdes Campos, da Verdinha, da 97.9, a rádio que eu sempre quis. Muito obrigado pela sua audiência, Leila. Obrigado, Noeli Machado de Canela, mandando aqui um feliz amigo pra mim, pra todo, pro meu filho e pra todos vocês e da rádio também Verdes Campos, tá bom? Obrigado pela tua companhia de hoje. Agora tá chegando aí o Fatorama com Alessandro Martins e a música, Leila, que eu vou tocar aqui encerrando o programa para o seu esposo, é de Jairo Lambari Fernandes, Romance de Flor e Luna. É, isso aqui é um clássico, tá bom, Leila? Preste bem atenção na letra dessa música e te espero amanhã às 6 horas em ponto no Bom Dia Verdes Campos de terça-feira. Ótima segunda-feira, boa semana a todos, Deus abençoe, uma extraordinária, baita semana. Eu e a Bicharada estamos aqui agora despedindo de vocês nessa segunda-feira, beleza? 7 horas 29 minutos, fique agora com aí, ó, Romance de Flor e Luna, da Leila, dedicando aí ao seu marido, tá bom? E a todos os ouvintes também, uma ótima manhã pra você. E logo, logo aí vem o Radar também com câmera animando, agitando essa manhã de segunda-feira chuvosa. Valeu, um abraço, até amanhã, fui!

0: Bom dia, 7h31.
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Simbora, simbora, meu povo. 7 horas 37 minutos. Chegamos na manhã da segunda-feira, dia 20 de julho, dia do amigo. E a temperatura está na marca de 16 graus, nebulosidade, chuva aí fora, né? Hoje de manhã cedinho caiu a chuva peão, né? Aquela que pega o camarada bem na hora de ir para a parada de ônibus. E vamos ao nosso pitaco do dia. Considerando que uma pesquisa do Datafolha apontou que 67% de seus entrevistados não lembram em quem votou para deputado federal na última eleição, ou seja, em 2022, e que 66% não lembra em quem votou para deputado estadual, e ainda que 75% sequer lembra ou menciona o nome de senador. Nunca é demais lembrar que o Congresso Nacional é quem verdadeiramente manda neste Brasil, sendo protagonistas até de orçamento da União, dos estados e município. Os chefes dos poderes executivos comem na mão dessa gente, ou seja, dos respectivos parlamentares, na medida em que precisamos submeter à aprovação deles seus projetos de lei, portanto, escolha bem de que lado está seu candidato. 7 horas e 38 minutos, o patrocínio é da Sorri Fácil Canela, porque sorrir é uma conquista. 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
1: Vamos à previsão do tempo para esta segunda-feira e a semana também, né? Chuva, frente fria e umidade é o que teremos no decorrer desta semana. Precipitações que atingiram praticamente todo o estado na madrugada vão manter o tempo instável ao longo deste dia. Após um fim de semana em que o Rio Grande do Sul foi atingido por vendavais e temporais, com danos em mais de 20 cidades gaúchas, o estado deve voltar a registrar chuvas intensas nesta segunda-feira. O IMET, por sua vez, divulgou um alerta laranja de tempestade, que abrange quase inteiramente o mapa gaúcho. A exceção é pequena parte na divisa nordeste com Santa Catarina. O grau de severidade do aviso indica perigo. Então, né, está previsto chuvas de 50 a 100 milímetros por dia, ventos intensos de 60 a 100 km por hora, com queda de granizo, inclusive. E o risco de corte de energia elétrica vem na garupa, né? Vem na carona. Estragos em plantações, queda de árvores e alagamentos. Para amanhã, terça-feira, o alerta laranja contempla a metade norte do Rio Grande também. A frente fria segue influenciando o tempo na esteira de ventos que transporta ar quente e úmido vindo diretamente da região norte do Brasil para o território gaúcho, o que mantém o cenário favorável às precipitações. A semana inteira vai ser de tempo instável no Rio Grande do Sul. Não se espera uma janela de tempo firme, por enquanto, pelo menos até sexta que vem. Eu sou Alessandro Martins, meio engripadinho no mas... Mas vamos para o nosso Tour News de manchetes e notícias mais relevantes na ótica do programa. E foi aberto o processo licitatório para a reforma dos pórticos de Gramado, tanto o pórtico lá da Várzea Grande como esse aqui da Polícia Rodoviária. A área de licitações e contratos da Prefeitura de Gramado publicou o processo de concorrência eletrônica, que visa a contratação de empresas especializadas para a reforma dos pórticos da 115, e também da RS-235. O certame licitatório ocorrerá no próximo dia 6 de agosto, às 9 da manhã, através do portal de compras públicas, com as obras iniciando logo após a assinatura do contrato. A revitalização dos dois pórticos de Gramado já estava prevista, bem da verdade, pela Prefeitura, antes mesmo do acidente que ocorreu em 6 de abril, quando um caminhão veio a colidir contra a estrutura do pórtico da 235, dirigindo-se de Gramado a Nova Petrópolis. No entanto, devido ao acidente, o projeto estrutural do pórtico da 235 precisou ser readequado e encaminhado novamente ao Ministério do Turismo, que é responsável pelo repasse de recursos que vai viabilizar as obras. A Prefeitura já tomou as medidas cabíveis em busca do ressarcimento financeiro junto à empresa responsável pelo caminhão que ocasionou o acidente. Paralelamente, nos próximos dias serão instalados banners nos vãos do pórtico, tanto da 235, ou sobretudo nele, com a identidade Gramado, feita de histórias, o que o objetivo é de minimizar o impacto visual durante o período de obras. Fique de bem com o seu relógio, são 7 horas e 42 minutos, temperatura em 16 graus, não está tão frio assim. Mas como vamos ter chuva e umidade no ar, a sensação térmica pode ser muito inferior a isso. Por isso, agasalhe-se. E um grave acidente de trânsito foi registrado na madrugada de domingo, na 115, em Taquara. Por volta da 1 da madrugada, próximo da Avan, o condutor de um EcoSport com placas de Igrejinha, que seguia no sentido Taquara e Igrejinha, perdeu o controle do mesmo, né, da direção, e veio a capotar. Um homem morreu e outros dois acabaram ficando feridos. Os feridos, inclusive, foram socorridos ao Hospital Bom Jesus de Taquara pelo SAMU e pelos bombeiros. A Polícia Rodoviária Estadual, por sua vez, atendeu a ocorrência e o Instituto Geral de Perícia fez o levantamento. Em Osório, no litoral norte gaúcho, um garoto de apenas 9 anos morreu após sua família ser atropelada e o motorista fugiu sem prestar socorro. Luiz Pedro Moacir da Silva, de apenas 9 anos de idade, morreu após ser atropelado enquanto pedalava sua bicicleta ao lado dos pais em uma via lateral da Estrada do Mar. Esse acidente foi na noite de sexta-feira em Osório. A mãe do menino sofreu fraturas em uma das pernas e o pai teve ferimentos leves. Segundo a Polícia Rodoviária, a família foi atingida por um Fiesta de cor vermelho. Luiz Pedro chegou a ser socorrido, mas não resistiu aos ferimentos e seu corpo foi sepultado no dia de ontem. O motorista fugiu sem prestar socorro. O carro foi localizado abandonado pouco tempo depois em um posto de combustíveis próximo ao local do acidente. E a Verdes Campos FM está na cobertura da Festa Colonial de Canela. 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Operação investiga suspeita de esquema de rinhas de galo e encontra cerca de 1.500 aves em Igrejinha e também em Gramado. Foi na quinta e também na sexta que passou, quando uma operação realizada pela Polícia Civil teve como alvo criatórios investigados por suspeita de criar, comercializar e preparar galos para participação em rinhas. As ações ocorreram nos municípios de Gramado e Igrejinha, onde foram cumpridos 3 mandados de busca e apreensão. De acordo com a investigação, os locais eram utilizados para a reprodução, venda e treinamento de galos da raça Mura, que teriam como destino competições clandestinas. Cerca de 1.500 aves da raça foram encontradas durante estas fiscalizações. Ainda segundo a polícia, parte dos animais apresentava indícios de maus tratos e algumas aves podem alcançar valores entre 20 e 30 mil reais no mercado paralelo. Segundo a operação, os agentes também apreenderam celulares com investigados, documentos que, conforme a polícia, vão comprovar a comercialização dos animais e uma arma de fogo. Os galos permaneceram à disposição dos órgãos responsáveis, que deverão providenciar o recolhimento dos mesmos. A investigação segue em andamento para apurar a origem das aves, bem como verificar o possível envolvimento de outras pessoas em uma associação criminosa. A ofensiva foi coordenada pela Delegacia de Proteção ao Meio Ambiente e contou com o apoio de órgãos estaduais e municipais ligados à fiscalização ambiental e à agropecuária, além do IGP e da Patran.
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1: 7h46 e gasolina muda e pode afetar carros antigos. Os modelos mais velhos e alguns importados devem sentir os maiores efeitos. A gasolina de cada dia vendida no Brasil terá mais etanol a partir do próximo dia 1º de agosto. A mistura passa de 30 para 32% e, segundo especialistas, os carros flex fabricados a partir de 2003 praticamente não terão problemas. Já veículos antigos com carburador e alguns importados movidos apenas a gasolina podem sofrer maior desgaste de peças. No entanto, o principal efeito para a maioria dos motoristas será no pequeno aumento no consumo de combustível, já que o etanol rende menos que a gasolina. Nos carros mais antigos, o novo percentual pode acelerar a corrosão de peças metálicas do tanque e também do carburador, além de provocar falhas no funcionamento. A medida foi aprovada pelo Conselho Nacional de Política Energética e, segundo o governo, a mudança ajuda a reduzir a dependência da gasolina, diminui a emissão de poluentes e busca conter os impactos da alta do petróleo sobre os preços dos combustíveis. Ainda sobre este assunto, na segunda parte do programa, o colega Anderson Dilkin entrevista um especialista da área que vai novamente enfocar esse detalhe. 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Torcida do Gramadense pode garantir ingresso para a decisão da Copa FGF, que acontece nesta quarta-feira à noite. O Centro Esportivo Gramadense entra em campo nesta quarta, dia 22, às 8 da noite, para o confronto decisivo da final da Copa Federação Gaúcha de Futebol e vai encarar o Brasil de Pelotas. A partida será disputada no estádio Bento Freitas, em Pelotas, e os ingressos destinados à torcida visitante estão disponíveis. Torcedores do Trem da Serra podem adquirir os ingressos de forma antecipada e online por meio da plataforma Chavante, com X, né, ponto eleventickets.com. Os valores dos ingressos para a torcida do Gramadense custam R$ 60,00 a inteira e R$ 30,00 meia entrada. Quem optar pela compra presencial poderá adquirir o ingresso somente no dia da partida, que é, repito, quarta-feira que vem, depois de amanhã, a partir das 18 horas, diretamente nas bilheterias do estádio Bento Freitas, em Pelotas. 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E seguem abertas as inscrições para o projeto Agentes Mirim da Defesa Civil para o segundo semestre do ano. A iniciativa possui caráter educativo e preventivo e é voltada para estudantes do 5º ao 7º ano do ensino fundamental com idade entre 10 e 12 anos. O objetivo é formar cidadãos mais conscientes sobre a importância da segurança, autoproteção e da prevenção em suas comunidades. O processo de inscrição deve ser realizado exclusivamente pelo responsável legal do candidato, que deve preencher todas as informações solicitadas no formulário online até o próximo dia 7 de agosto. Em épocas e períodos de El Niño, este preparo, né, fica mais interessante ainda. Então, se seu filho tem disponibilidade, procure a Defesa Civil de Gramado, né, e faça a inscrição dele, pois as vagas estão abertas até o próximo dia 7 de agosto. 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Fim de semana foi agitado lá na Festa Colonial, né? Muitas atrações, dentre as quais o show com os Serranos. Teve também, na noite do sábado, o Porto do Som. E ontem foi a vez, né, de mesmo com chuva, a banda Chopão botar a galera para dançar. 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E Inarcan, alô meu amigo Paraná, muito mais que Aramados, eu disse Inarcan. Projeto propõe tornozeleira rosa para autores de violência contra a mulher. A proposta prevê identificação visual para facilitar a fiscalização das medidas judiciais. Em iniciativa do deputado estadual Gustavo Vitorino, foi apresentado um projeto de lei que cria a chamada tornozeleira rosa para pessoas monitoradas por crimes de violência contra a mulher. A proposta do deputado foi protocolada quinta passada na Assembleia Legislativa. O projeto prevê que as tornozeleiras tenham identificação visual padronizada, preferencialmente na cor rosa, além de um símbolo ligado ao combate à violência contra a mulher. A intenção é facilitar o reconhecimento dos equipamentos pelos órgãos responsáveis pela fiscalização. E o objetivo da proposta, segundo o próprio Gustavo Vitorino, é uma medida que busca fortalecer as políticas públicas de enfrentamento à violência contra a mulher e dar mais efetividade ao cumprimento das decisões da justiça. 8 minutos nos separando das 8 da manhã. Temperatura segue cravada nos 16 graus. O Tribunal de Contas da União realizou a maior auditoria já feita sobre as chamadas emendas PIX. Em uma amostra de 100 repasses fiscalizados, 82% apresentaram algum tipo de problema, atingindo 61 municípios e estados. Criada para enviar dinheiro direto ao caixa de prefeituras e governos estaduais, a modalidade virou alvo por dificultar o rastreio dos recursos. Foi encontrado superfaturamento, fraudes em licitações, obras inacabadas, festas e shows bancados sem comprovação, gerando um prejuízo potencial na ordem de 55 milhões e meio. O documento agora já está na mão da Polícia Federal e também foi enviado ao Ministério Público, à CGU e ao STF, que julga o caso e já vem exigindo regras mais rígidas de transparência para o uso desse dinheiro público que vem sendo mal utilizado, né, e roubado pelas tais emendas secretas. Educação política nas escolas, remédio ou perigo? Essa é a grande questão. A lei que coloca a política no currículo divide opiniões. A decisão do presidente Lula de tornar obrigatória a educação política e a cidadania nas escolas de todo o país traz uma discussão que vai além das salas de aula. A proposta, que agora é lei, quer ensinar aos alunos como funcionam as instituições democráticas e quais são os direitos e deveres de cada brasileiro. A ideia central é preparar um cidadão mais consciente, capaz de entender como o país funciona e, quem sabe, diminuir o distanciamento entre o povo e quem ocupa os espaços de poder. Por outro lado, não há ou não dá para ignorar o receio de muita gente, né? O medo do uso ideológico, como eles dizem. O medo é que a escola, em vez de ensinar a pensar, acabe virando palanque para a doutrinação ideológica, onde o conteúdo é moldado conforme a preferência de quem dá a aula. Se o ensino for neutro, focado no funcionamento da democracia e na Constituição, é avanço. Mas se virar terreno para a militância, o tiro pode sair pela culatra e gerar ainda mais divisões. O desafio agora é garantir que o professor tenha liberdade para ensinar a política de fato, sem transformar a escola em comitê. E aí, qual é a sua opinião? Educação política nas escolas, sim ou não? 5 minutos faltando para as 8 da manhã. Até as 8h30 você está de bem com a notícia. E hoje, segunda-feira, dia 20, a votação da Consulta Popular 2026 começa a acontecer no nosso Rio Grande. A iniciativa permite que a população gaúcha escolha uma demanda na cédula de votação para ser incluída no orçamento estadual do ano que vem. A votação prossegue até este dia 26 e pode ser realizada pelo portal da Consulta Popular ou pelo WhatsApp, assistente virtual do portal rs.gov.br. O número do WhatsApp é 51-3210-3939. Repetindo, código de área 51-3210-3939. Pelo WhatsApp, basta enviar a mensagem "Quero votar na consulta popular". Para participar, o eleitor deve acessar o sistema com uma conta gov.br nos níveis bronze, prata ou ouro. As propostas disponíveis na votação foram definidas pelas regiões durante as assembleias iniciais, também as assembleias intermediárias e ampliadas, com base no caderno de demandas elegíveis. Nesta edição, as propostas apresentadas para a votação foram as seguintes áreas temáticas: agricultura, turismo, justiça e direitos humanos. Além de meio ambiente, cultura, desenvolvimento rural, tem também algo relativo à questão de transportes, esporte e lazer, desenvolvimento econômico, inovação, ciência e tecnologia, trabalho e desenvolvimento profissional, desenvolvimento social, habitação e desenvolvimento urbano. A edição da Consulta Popular 2026-2027 destina 60 milhões de reais do orçamento do Estado aos projetos escolhidos pela população. O valor será distribuído entre os 28 COREDs, os Conselhos Regionais de Desenvolvimento, de acordo com o critério ou critérios técnicos. O foco regional do Cored Hortências, que é aqui da nossa região, inclui as seguintes diretrizes: desenvolvimento do turismo, visando ações estruturantes para valorizar e ampliar o fluxo turístico na região das Hortências. E também tem como destaque espaços comunitários, propondo melhorias da infraestrutura e qualificação de locais públicos e de convivência para a população. Para conferir a cédula de votação detalhada e acompanhar a aprovação, consulte Consulta Popular RS ou acesse diretamente o portal do Governo do Estado. Faltando 2 minutos para as 8 da manhã, você está no Fatorama e o Fatorama está com você. Secretaria da Saúde promove campanha de doação de sangue com vagas limitadas. E será realizada neste 19 de agosto, uma quarta-feira, quando a Secretaria da Saúde promove mais uma edição da campanha Doe Sangue, Salve Vidas. A ação está programada para acontecer no Espaço Sicredi São Pedro e busca formar uma grande corrente de solidariedade em Gramado. Para garantir a organização e o conforto dos voluntários, os atendimentos ocorrerão nos turnos da manhã, entre 8h30 e meio-dia, e também no turno da tarde, entre 1h30 e 3h45 da tarde. Né? Nesta edição, a coleta conta com 120 vagas para doadores. Os interessados em participar devem realizar o agendamento prévio, enviando uma mensagem pelo WhatsApp 54 99939-0167. Expositores celebraram resultados da quarta edição da Vila da Moda. O evento segue até este 15 de agosto na Praça das Etnias, promovida pela Secretaria de Inovação e Desenvolvimento Econômico, em parceria com a Associação das Malharias de Gramado. E a quarta edição do Vila da Moda, como eu disse, segue então até 15 de agosto na Praça das Etnias, no centro de Gramado. Reunindo novidades, lançamentos e produtos de alta qualidade, a iniciativa fomenta a indústria malheira local. Os expositores já celebram os resultados do primeiro mês do evento. Não temos um carro-chefe, todos os produtos estão sendo vendidos igualmente bem. Muito contentes com a feira, destacou Eluir Mantei, ele que é vendedor da Clarice Tricô Infantil. Já o secretário de Inovação e Desenvolvimento Econômico, André Castilhos dos Reis, reforçou a relevância desta ação ao dizer: através da Vila da Moda, valorizamos diretamente o nosso setor malheiro, que gera empregos, movimenta o turismo e mantém viva a economia do município. O retorno positivo que estamos recebendo prova a força desse trabalho e consolida o evento no nosso calendário como mais um importante na política pública do governo Nestor Iluia, destacou o secretário. Pontualmente 8 horas, você segue ligado aqui no nosso Fatorama, mas não sem antes destacar que temos o patrocínio da Sorri Fácil Canela, porque sorrir é uma conquista. 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
0: 8h02.
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Claro que vamos. Vamos junto contigo até às 8h30, porque já são 8h06. Temperatura segue na marca dos 19 graus. Desta segunda-feira, dia 20. Muitos ouvintes mandando para nós aqui um feliz dia do amigo. E eu quero agradecer em nome do ouvinte Oscar Miller as dezenas, né, de manifestações e dizer, né, que feliz é aquele que tem um amigo. Imagina se for mais do que um. Aí é um multifelizardo, né? Aproveito aqui para desejar também um feliz dia do amigo a todos os meus amigos, que felizmente são muitos e verdadeiros. Segue por aqui o nosso Fatorama. Lembrando que na cobertura que a Verdes Campos está realizando lá na Festa Colonial, no centro de Canela, direto até o próximo dia 2 de agosto, nós contamos com o patrocínio da VidroSul, credibilidade e transparência. 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Fora de hora, mas sempre, sempre ao seu alcance. 8h07, vamos prosseguindo com a informação aqui na Verdes Campos. 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E a pergunta que não quer calar, quantas árvores existem na Terra? Uma análise dos números por trás de nossas florestas foi feita. As estimativas da população de árvores combinam imagens de satélite, inteligência artificial e centenas de milhares de medições florestais realizadas em campo. As árvores são tão comuns que é fácil presumir que ninguém jamais as contou. Surpreendentemente, os cientistas o fizeram, embora ninguém tenha contado fisicamente cada tronco e galho. Pesquisadores, na verdade, combinaram imagens de satélite, inteligência artificial, inventários florestais e mais de 400 mil medições em campo para estimar o número de árvores em nosso planeta. A resposta? Cerca de 3,4 trilhões de árvores, aproximadamente 390 árvores para cada pessoa que vive sobre a Terra. Mas isso é só o começo da história. Para entender o que esse número realmente significa, também precisamos analisar onde essas árvores são encontradas, quantas já perdemos e por que proteger as florestas é muitas vezes mais importante do que simplesmente plantar novas. Quais partes da Terra têm, portanto, o maior número de árvores? Nem todas as florestas são iguais. Curiosamente, as maiores densidades de árvores ocorrem nas florestas boreais do norte do Canadá, no Alasca, na Escandinávia e também na Rússia, onde os climas frios favorecem florestas de coníferas densamente agrupadas. No entanto, a maior concentração de árvores encontra-se nas florestas tropicais e subtropicais da América do Sul, na África Central e no Sudeste Asiático. Juntas, essas regiões abrigam mais de 40% de todas as árvores da Terra, principalmente porque as florestas tropicais cobrem áreas enormes, apesar de apresentarem densidades arbóreas ligeiramente menores do que algumas florestas boreais. A floresta amazônica, por exemplo, por si só, contém centenas de bilhões de árvores, o que torna um dos ecossistemas florestais mais ricos do planeta. Talvez a estatística mais alarmante não seja quantas árvores restam, mas sim quantas desapareceram. Com base em modelos históricos, os pesquisadores estimam que a Terra perdeu cerca de 46% de suas árvores desde o início da civilização humana. 46%, né? Quase a metade. Agricultura, expansão urbana, exploração madeireira, mineração e desenvolvimento de infraestrutura transformaram vastas paisagens florestais ao longo de milhares de anos. Ainda na atualidade, né? Hoje, as perdas continuam. Os cientistas estimam que mais de 15 bilhões de árvores são removidas todos os anos, embora a regeneração natural e o reflorestamento compensem parte desse declínio. A tendência geral, no entanto, permanece sendo a da perda florestal a longo prazo, particularmente em regiões tropicais, onde a biodiversidade é maior. As campanhas de plantio de árvores se tornaram uma das soluções climáticas mais populares do mundo, mas os cientistas alertam cada vez mais que a resposta é mais complexa do que plantar bilhões de mudas.
Árvores jovens precisam de décadas para amadurecer. E muitas florestas plantadas são compostas por apenas uma ou duas espécies. Essas plantações geralmente armazenam menos carbono, sustentam menos animais e são menos resistentes à seca, doenças e incêndios florestais do que as florestas naturais. Ainda hoje, as perdas continuam. Os cientistas estimam que mais de 15 bilhões de árvores são removidas todos os anos, embora a regeneração natural e o reflorestamento compensem parte desse declínio. Portanto, fica o alerta, né, sobre essa questão que a gente tem dificuldade, né, num primeiro momento e com facilidade até de perceber o que isso representa a âmbito de planeta. 8:12, daqui a pouquinho tem a entrevista com o Anderson Dilken, ele que traz um entrevistado hoje para abordar a questão da qualidade do combustível, né, com esse aumento do etanol na gasolina. 8.606 bitucas de cigarro foram encontradas em ruas de uma pequena cidade gaúcha. O trabalho foi feito por estudantes da URI e mostrou o desrespeito e também serve de alerta para o risco de contaminação do solo e da água. Algo corriqueiro que muitas vezes até um de nós pratica sem se dar conta, né? Que é jogar uma bituca de cigarro em qualquer local. Em Santiago, na região central do nosso Rio Grande, uma iniciativa dos alunos dos primeiros anos de ensino médio da escola da URI revelou um dado assustador sobre o comportamento de parte da população. Durante uma atividade prática de campo, os estudantes recolheram 8.606 bitucas de cigarro que estavam jogadas pelas ruas. O volume absurdo de lixo acumulado em poucos pontos, como o entorno da própria escola e a Praça Moisés Viana, mostrou como muitos ainda tratam a cidade como um cinzeiro a céu aberto. Um impacto invisível e perigoso gerado pelo descarte responsável de bitucas de cigarro, que não é apenas falta de educação, é crime contra o meio ambiente. Cada toco de cigarro jogado no chão carrega substâncias tóxicas que contaminam o solo e chegam até a rede de água, causando um dano que demora décadas para ser corrigido. O projeto, que é uma lição de cidadania, vem sendo coordenado pela professora Cisnara Pires Amaral e serviu para mostrar aos jovens a realidade nua e crua do desleixo urbano e a importância de cuidar do que é de todos. Além de limpar o lixo que outros deixaram, os alunos pesquisaram sobre doenças ligadas a pombos e descarte de medicamentos e vistoriaram o centro de triagem para entender o valor do trabalho dos catadores. A coleta foi um tapa na cara de quem suja a cidade. E um exemplo de civismo dos estudantes, que agora preparam uma revista científica para apresentar os resultados deste estudo. A ação prova que, enquanto alguns insistem em poluir, existe uma nova geração disposta a arregaçar as mangas e ensinar o que é desrespeito pelo lugar onde todos vivemos. Mas é alarmante o número, né? 8.606 bitucas em poucos dias, num entorno relativamente pequeno, inclusive próximo à escola, né? Que teria que ser, em tese, um local de, entre aspas, frequentado, né? Por pessoas de melhor educação, digamos assim. E os fornos da Várzea Grande terão programação especial para a celebração do Dia do Colono e Motorista. Uma programação repleta de atrações promete movimentar a Várzea Grande neste dia 25 de julho. A Prefeitura, em parceria com os fornos da Várzea, vai realizar a celebração do Dia do Colono. O evento acontecerá das 10 da manhã às 5 da tarde, reunindo gastronomia típica, apresentações culturais, jogos rurais e diversas atividades pensadas para valorizar as raízes do trabalhador do campo. Esta é a primeira vez que o Espaço dos Fornos cedia a festividade na Várzea, marcando uma iniciativa inédita de integração e lazer para toda a comunidade. O público que comparecer aos fornos da Várzea poderá desfrutar de uma programação diversificada e totalmente gratuita. O dia começa com um momento de união e fé em um culto ecumênico, seguido pela apresentação do coro Etnias de Gramado. Durante o almoço, os visitantes poderão confraternizar em um piquenique preparado com produtos coloniais frescos e autênticos. Durante a tarde, seguem os festejos populares com muita música tradicionalista ao som de gaita e disputas animadas dos jogos rurais. Além disso,
haverá uma aula aberta de sapateado, exposição de premiações dos produtos rurais do município e visitas guiadas para descontrair e descobrir a história local no Museu do Trem. O evento é uma realização da Prefeitura de Gramado e dos Fornos da Várzea, contando com o apoio da Secretaria de Agricultura, Esporte, Lazer, Cultura e Turismo, além da Subprefeitura da Várzea, Gramado Tour e Vale das Montanhas. O secretário Eliezer Lima destacou a importância de homenagear as famílias do campo em um espaço tão representativo quando disse: "A celebração do Dia da Colono será um momento de reconhecer a força, a dedicação e o suor de quem produz o sustento que chega à nossa mesa diariamente." A programação, então, é a seguinte: às 10 horas, culto ecumênico; às 11 horas, apresentação do coro Etnias de Gramado; ao meio-dia, piquenique com produtos coloniais; à 1 da tarde, apresentação musical com o gaiteiro Davi Noel; às 2 da tarde, entrega do prêmio Mãos que Cultivam; e às 15 horas, aula aberta de sapateado com a Lígia. As atividades continuam ao longo do dia, com exposição de premiação dos produtores rurais gramadenses, distribuição de mudas de hortência, jogos rurais e visita guiada ao Museu do Trem. Oito horas, 18 minutos. Você está no Fatorama, e o Fatorama com você até às 8h30. A gente falou antes de educação, né? E olha essa notícia aqui para fazer um contrapeso também interessante. Separei para vocês aqui, ó. Educação.

e ampliaram o texto, o projeto volta à Câmara dos Deputados antes de ser de seguir, para a sanção presidencial. Se aprovado, o Brasil se juntará a países como Austrália, Reino Unido e Suécia, que possuem a disciplina no currículo escolar. 7 horas, 19 minutos.

Vamos juntos até às 8h30. Nós vamos ter aqui na sequência, né? Uma entrevista que eu quero fazer um chamamento todo especial, porque essa entrevista ela é de suma importância, né? Quem vai ser entrevistado pelo Anderson Dilken é o Thiago Fernandes, que é professor do curso de técnica automotiva. E o destaque da entrevista vem exatamente para algo que vai acontecer agora a partir de 1º de agosto, que é o aumento do álcool, né? O aumento do álcool junto à gasolina, subindo de 30% para 32%. Por isso, vamos cumprimentar, né, o nosso colega Anderson Duke, que chega para a entrevista do dia. Muito bom dia, Anderson. Tivemos um pequeno probleminha aqui, a gente já soluciona e volta.

0: Sandro, bom dia também aos nossos ouvintes. E eu quero trazer uma informação bem importante, tá? Para quem tem carro. Por quê? O Conselho Nacional de Política Energética aprovou o aumento da mistura obrigatória de etanol anidro na gasolina, que passará dos atuais 30% para 32% em todo o país. A mudança ela começa a valer em 1º de agosto e faz parte da estratégia do governo federal para ampliar o uso de biocombustíveis, reduzir a dependência de combustíveis fósseis, diminuir a emissão de poluentes e ajudar a baixar o preço da gasolina. Segundo o Conselho, testes comprovaram que a nova mistura é compatível com a frota brasileira de veículos leves, sem comprometer o desempenho ou a segurança dos motores. Vou conversar agora com o Thiago Fernandes, ele que é professor do curso de técnica automotiva, para que ele nos explique um pouco, né, para que os motoristas ou fiquem mais apavorados ou se acalmem. Tudo bom, Thiago? Bom dia.
1: Bom dia, Anderson. Bom dia a todos os ouvintes. A gente tem que tomar alguns cuidados, não é uma coisa de se apavorar, mas a gente tem que tomar alguns cuidados, né? Podemos ter alguns problemas, que o imediato seria algumas dificuldades na partida frio, teremos um aumento do consumo, ou seja, a diminuição do quilômetro percorrido, certo? E em alguns

0: os casos podendo ocorrer alguma oxidação e corrosão de partes onde o etanol passa.
1: Sim. Hoje são quantos por cento de etanol na gasolina?
0: Hoje o regulamentado é 27,5% e eles estão passando para 32%, foi o autorizado.
1: E esse de 27,5 a 32 pode causar então todos estes problemas. É algo que com 27,5 não acontece.
0: Assim, já estava no início. É claro que quanto maior a proporção, vai favorecer a ocorrer. Principalmente em veículos mais antigos. Quanto mais antigo o veículo, tecnologias mais antigas como carburador, quanto maior essa proporção, pior será.
1: Entendi. Esses 32%, obviamente, é para deixar a gasolina mais barata, né, professor? No seu entender, vai ficar muito mais barata a gasolina nos postos? Não teremos uma grande mudança? Ou daqui a pouco, o mais barato agora na gasolina provavelmente pode ser mais caro depois no conserto do carro?
0: Infelizmente, é um misto destas situações que tu descrevestes. Então, infelizmente, a gente não deve ter uma grande redução, tá? Referente às políticas de preço. E, ao final da história, como a gente não deve ter uma grande redução, o combustível vai render menos e ainda teremos de sobra a questão das manutenções mais elevadas, infelizmente, vai sair mais caro.
1: Professor, para quem não entende muito assim de veículos, né? Tem o carro ali, sabe que bota a chave, liga o carro, bota a gasolina, sai andando. Explica um pouco melhor aí sobre os problemas que a gente pode ter com esse etanol a mais na gasolina.
0: Tentar trazer em termos um pouco gerais, não tão técnicos, né? Então, como eu falei, nós vamos ter alguns problemas de corrosão. Quando a gente fala que aumenta a quantidade de etanol, eu estou diluindo a energia. O poder calorífico da gasolina é maior do que o do etanol. Então, se eu estou diluindo a gasolina que tem maior energia, certo? Eu vou ter um maior consumo. E o grande problema do etanol da oxidação depende muito do uso do veículo. Né? E aí é uma questão também não imediata. Questão de corrosão e oxidação vai se dar ao longo do tempo, seria a médio e longo prazo.
1: Bom, às vezes as pessoas elas dizem assim: ah, vou ter que fazer o motor do carro, vai custar 5, 6 mil. O que que pode acontecer, por exemplo, com essa corrosão? Quais os problemas que a pessoa pode ter futuramente?
0: Sim, é verdade. Eu posso ter, é que assim, tudo depende de como está o motor atualmente, né? Digamos que ele estava já se mantendo em suas condições limites de funcionamento com o combustível atual. E ele vai sofrer um determinado esforço maior com a adição do etanol, e ele vai sofrer algum desgaste, vai avançar algum desgaste que ele já tinha, e pode ser que ele, digamos assim, seja empurrado mais rápido para uma manutenção mais severa. Mas tem veículos que já são mantidos há mais tempo, tem, né, uma visita regular ao mecânico de confiança, esses talvez não sofram tanto.
1: Tem alguma coisa que as pessoas podem fazer para daqui a pouco ter o menor problema possível?
0: Vamos lá. E aí tudo depende do bolso da pessoa. O de imediato, a gente, como solução, seria colocar um combustível premium. Mas isso encarece, né, na hora do abastecimento. Estamos falando de combustíveis em torno de 8,60 a R$ 10 o litro, né, seria o de imediato. E, quando possível, seria atualizar o sistema, ou seja, trocar por um veículo com tecnologia mais moderna, que não vai sofrer tanto. Mas tudo depende do bolso do consumidor.
1: Eu consigo perceber, por exemplo, eu estou com meu carro aqui, eu estou agora colocando essa gasolina com os 32% do etanol. Quando que eu tenho que me preocupar ou procurar um mecânico? Tem como saber, por exemplo, quem não entende muito de mecânica?
0: E tu vai começar a sentir, como eu falei, algumas durante a partida, principalmente agora no inverno, vai sofrer algumas partidas talvez mais prolongadas, né? Vai ser dificuldade na partida, vai sentir que quando ao acelerar o carro não vai desenvolver tanto, né? E a questão de visita ao mecânico não tem que esperar dar o problema. Acho que deve ser feita uma visita regular, né, ao mecânico para quê? Para evitar dissabores maiores. Então, se tu for amenizando, fazendo uma vistoria regular, é uma coisa que vai ao natural sendo tratada.
1: Bom, professor Tiago, quero te agradecer muito aí a participação e deixar o microfone aberto caso tenha mais alguma coisa que possa esclarecer aí para os nossos ouvintes em relação ao assunto.
0: Eu acho que é isso. É, basicamente, a gente agora tem que aguardar. Vamos, infelizmente, ter que sofrer na pele essas consequências. E para ter certeza, como eu falei, tudo são possibilidades. A gente não sabe qual efetivamente qual o motor. Não posso bater o martelo dizendo o motor A ou o motor B vai sofrer mais ou menos. Então, cada caso vai ter que ser estudado. E uma visita regular ao mecânico de confiança é uma ótima premissa para isso.
1: Professor Tiago Fernandes, professor aí do curso, né, de técnica automotiva da Fundação Liberato, muito obrigado por conversar com a gente. Grande abraço e bom trabalho por aí.
0: Obrigado, feliz sempre em ajudar.
1: Bom, portanto, Alessandro e ouvintes, mais etanol na gasolina, né? A partir de 1º de agosto, foi aprovado pelo Conselho Nacional de Política Energética. Esse aumento da mistura obrigatória de etanol anidro na gasolina, que passa então dos atuais 30 para 32% em todo o país, a partir de 1º de agosto. Lembrando, tá? Num primeiro momento, a validade inicial, essa medida, né, terá validade inicial de 180 dias, com possibilidade de prorrogação pelo mesmo período. Abraço, Alessandro. Abraço, ouvintes. Eu volto daqui a pouco no Play News.

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1: 8h31.
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6: Provavelmente o marco histórico de maior solidez regional relativa à Canela seja o cassino pretendido por Rinaldo Diedrich, frustrado por legislação federal quando estava em regular e promissora fase de construção, por volta de 1940. O significado dessa iniciativa tem atravessado os anos em perspectiva cada vez maior, por aquilo que não foi e por aquilo que acabou sendo por consequência do resultado que estabeleceu, sobre os passos que definiram o futuro tanto de Canela quanto das demais cidades que a rodeiam. De fato, uma avaliação histórica um pouco mais minuciosa permite concluir que se o cassino tivesse sido posto a funcionar, os cenários sociais, econômicos de toda a região serrana seriam completamente diferentes. Rinaldo Diedrich assumiu o plano de que a casa de jogo, embora de construção bastante refinada, era essencialmente o núcleo de um projeto muito mais amplo, projetando-se nos domínios da hotelaria e da ocupação ordenada dos espaços urbanos adjacentes, avançando até o aproveitamento da inequívoca riqueza característica do relevo do município. O arrojado empreendedorismo dele, apenas como ilustração de sua personalidade, pode ser percebido pelo loteamento que organizava próximo onde hoje se encontra o lago de trás da igreja. Chamava-se Shangri-La, e a sua placa de identificação acrescentava: você agora está entrando num lugar onde ninguém envelhece. Sem dúvida, um aforisma de marketing bastante interessante. Então, quando esse projeto foi derrubado, sumiram as ilusões da criação de um diferenciado cenário empresarial canelense.
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1: Bom dia pra ti, estamos chegando na área para mais um Radar. Seja bem-vindo aqui na Verdinha.
7: Dá volume.
1: Vamos lá que segundou, meu filho. Vamos lá. Bom dia.

0: show é emoção.
1: Seja bem-vindo você também aqui na Verdinha. Eu sou o Câmara Jefferson, tô chegando para fazer companhia para você nesta manhã. Alô, meu sul do mundo! Estamos trazendo muitas histórias para escrever essa semana ainda. A oportunidade para fazer tudo isso acontecer só depende da gente. Bora levantar a cabeça, renovar as energias e começar mais uma jornada com mais coragem e aquele pensamento positivo que transforma qualquer dia de mal para bom. Para dar o pontapé inicial, é o nosso radar que está no ar aqui nos 97.9. Um programa com a cara do sul do mundo, é, trazendo aquela música, aquela alegria, a mistura que conquista a nossa audiência, as melhores bandas, a emoção da música gaúcha e os grandes sucessos sertanejo. Já estamos em 20 de julho? Bora valorizar as pessoas que caminham ao seu lado. A vida fica mais bonita quando compartilhamos momentos, ajudamos uns aos outros e reconhecemos o valor das amizades verdadeiras. Palavra de carinho, um abraço e um gesto de atenção pode transformar o dia de alguém. Hoje, dia do amigo, uma data dedicada para celebrar aqueles que fazem parte da nossa caminhada diariamente. Aqueles que dividem as nossas alegrias, apoiam, às vezes nos momentos bons e até nos difíceis, e assim tornando a nossa vida mais leve. Um grande abraço a todos os meus amigos da Verdinha, que fazem parte diariamente da nossa história. Bom dia para você. Obrigado pela tua participação, a tua audiência, e escolher como a sua rádio preferida, Verdinha. Parabéns. Para começar, tem o som da banda Modelo. Bora direto ao assunto e paixão bandida. 8h37, temperatura em 17 graus no geral. Bom dia. Segundou.

0: Bom dia pra você ligado na Verdinha. Seja bem-vindo você também. Cada mensagem que chega aqui no estúdio mostra a força da região. Gente trabalhadora, acolhedora, que faz todo dia acontecer cedo, hein? Por vocês que é a Verdinha que está no ar todos os dias. Abraço, meus amigos. Galera, já eu vou trazer as mensagens dos amigos que estão mandando por aqui. Galera, ó, bom dia pra vocês. Afinal, a gente é um amigo do dia a dia, né? A gente invade o seu ouvido, invade a sua casa, seu trabalho, seu carro. Está aí pertinho de você, trazendo informação, trazendo música, entretenimento, dando boas risadas. Então, muito obrigado pra aquele que rouba um pouquinho do seu tempo pra mandar uma mensagem pra gente. Obrigado, tá, gente? Amigo do Peito, banda legal. Música aí que vale pro dia do amigo.
1: Essa canção, com a graça de Deus, nós da Banda Legal queremos cantar com os amigos, para todos os amigos da gente.

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0: Sonzeira pra recordar os atuais Mulher de Amigo.
1: Alô, alô,
0: seguindo por aqui pra você que tá colado na Verdinha. Bora lá, a música continua, hein? Vai tomando conta da manhã, a companhia da Verdinha, que faz toda a diferença no seu dia a dia, no trabalho, seja qual a profissão que você esteja. Recebendo o nosso abraço, ó, grudadinho pra você. Uma ótima segunda-feira, cheias de boas notícias também. Falando de notícia, tô trazendo pra você aqui Play News com o Anderson Dilkin.
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3: A Netflix confirmou que já usou inteligência artificial generativa em cerca de 300 produções do catálogo, incluindo a minissérie brasileira Brasil 70, a saga do Tri. Segundo a empresa, a tecnologia ajuda a criar cenas complexas com mais rapidez e menor custo, principalmente na pós-produção. A plataforma também utiliza IA para personalizar recomendações, aprimorar buscas por voz e otimizar a publicidade exibida aos assinantes do plano com anúncios. Depois dos acontecimentos de Homem-Aranha Sem Volta para Casa, Peter Parker tenta reconstruir a vida em Nova York sem que ninguém se lembre de quem ele é. Enquanto enfrenta a rotina na universidade e atua sozinho como Homem-Aranha, uma nova ameaça coloca a cidade em risco. O herói precisará encarar vilões poderosos e tomar decisões difíceis que colocarão à prova seus princípios e o verdadeiro significado de ser o Homem-Aranha. O novo filme estreia na quinta-feira nos cinemas. Saiba mais em radioverdescamposfm.com, da redação Anderson Dilkin.
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0: Nove três. Ué, mudou o relógio, que doidão. Bom dia pra ti. Ah, vamos brigar por 4 minutos também. Vamos lá, você ligadinho aqui na Verdinha, hein? Bom dia pra você. Temperatura, sim, essa tá marcando, são os 16 pra 17 graus. Galera que tá mandando feliz dia do amigo, já vou trazer o recado de todos vocês, tá? Em seguidinha. Trazer os nossos patrocinadores, que são amigos também, estão ligados na Verdinha. 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Banda do Chopão chega para cantar. Loirona do Sul, 94. Agora sim, bom dia.

0: Brilha Som, ser conferido por aqui com a participação do Wagner Schneider. Deixa o amor nos levar. Bom dia pra você que tá comigo aqui na Verdinha. Obrigado pela sua companhia. Vai, tá em casa, tá no trabalho, tá curtindo com a gente? Que bom. É bom demais ter você com a gente, sempre, sempre ligado na Verdinha. Vamos lá pros alôs então, desse povo que tá dando feliz dia do amigo por aqui. Deixa eu conferir quem tá mandando alô. Diva querida Gonçalvina, mandando aquele alô todo especial, oferecendo pra toda a turma, né? Pai dos filhotes dela, tá mandando aquele alô também aí pra toda a turma que tá participando sempre com a gente, pra mamãe dela e toda a turma. A Mariani, aquele abraço, obrigado pela companhia. Bom dia, o Nelson Corrêa também, ligado com a gente. Feliz dia do amigo, abraço pra ti. Quem mais tá por aqui? O Luiz Israel tá mandando aquele alô todo especial. Bom dia pra ti também, obrigado pela companhia, Luiz. Tá ligado na Verdinha?
1: Bom dia, meu amigo.
0: Tudo bom?
1: Tá aquela música dos atuais. Era que tu botou esses dias tão bonito, eu não sei o nome. Bem... E eu ofereço pra todos que todos escutam.
0: Vamos campear o nome dela, agora também não lembro, assim. Joel Pinto, feliz dia do amigo, Joelzinho. Abraço pra você, felicidades aí. Ah, o Joel tem festa esse final de semana. Final de semana não, final do mês agora, né, Joel? Tem festa aí, tem festa. Quem tá por aqui é a Carmen Porte, mandando aquele feliz dia do amigo a todos os comunicadores, locutores da rádio maravilhosa. Valeu, Carmen. Igualmente pra você. A Patrícia Schneider de Igrejinha, desejando aí pra gente aquela abençoada semana, né, Pati? Beijo pra você. Alô, Eli Machado tá por aqui também. Tem o alô aqui da Yara, querida da Cortivo, sempre com a gente. Tem o alô aqui do Igor, também já mandou aquele alô. 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

0: 9h21, bom dia pra ti que tá ligado comigo aqui na Verdinha. Banda RC, o musical RC Doce Pecado, você conferiu. 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
3: 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O perdão, respeito e paz devem ser o que nos norteia. 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
7: Verdes Campos, a rádio que eu sempre quis. Bom dia pra ti. Obrigado pela tua companhia em casa, no trabalho, curtindo com a gente. Seguindo por aqui, contando com os nossos patrocinadores que colam a marca junto com a gente. 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Já vou estar batendo um papo com o Joacir da Cunha, hein? Pra falar sobre a Eco7 em seguidinha. Agora atenção chegando, Paulinho e Fábio do Bailão, Vestido de Seda e Peio Prisioneiro e Mistério. É um popurri muito legal aí, né? De músicas sertanejas.

0: Aí, Banda Ecos, eles que estarão com a gente agora, quinta-feira, dia 23, imperdível, musical RC e Banda Ecos, na Caravana da Verdinha, em Canela, no centro da cidade, imperdível, junto à Festa Colonial de Canela. A gente vai estar por lá, tocando, cantando, agitando, distribuindo prêmios e brindes para você. Vocês que são de outras cidades, a gente vai até às 21 horas, tá? Então dá tempo de você sair do seu emprego, do seu serviço e vir curtir esse evento junto à Festa Colonial de Canela com a Verdinha. Eu tenho que agradecer os nossos patrocinadores que estão com a gente, nos apoiando aí na cobertura da 32ª Festa Colonial de Canela. 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

0: Seguindo por aqui com você na Verdinha 945, temperatura marcando seus 16 e 17 graus, variando. Bom dia, tô aguardando o teu alô e teu recado, tua participação, afinal, dia do amigo. Manda pra mim aquele alô, igual fez aqui a nossa amiga Maristela, mandou bom dia, tô ligado nessa rádio maravilhosa. Valeu, Mari. Tem um abraço aqui do meu amigo Diego, também mandou aquele alô, todo esperto. Feliz dia do amigo, mandou aqui pra todos os meus amigos, colegas, galera que tá sempre comigo aí, né? Nas datas boas e nas ruins, falou ele. Valeu, cara, abraço pra você, obrigado pela tua companhia também. Tem um alô aqui do Agenor, pediu música, vai conferir já já. Lonnie Becker mandou bom dia, feliz dia do amigo, valeu, aquele abraço, quem mais? Tá mandando por aqui. Oi, Cris, querida, abraço pra você. Obrigado, Amado Batista, vou campear essa daqui, tá? Vamos campear. Bom dia pra você, obrigado pela companhia, tá ligada comigo por aqui. 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

0: Zezé de Camargo Luciano e o Pão de Mel, se conferindo por aqui, 10 e 3, bom dia pra você, temperatura no geral seus 17, 18 graus, alguns locais um pouquinho mais, outros um pouquinho menos, mas no geral, afinal são 100 cidades de área de cobertura da Verdinha. Vamos lá pros alunos e recados, deixa eu ver quem é que tá por aqui. Nadir Oliveira mandou bom dia, feliz dia do amigo, abraço pra você. Quem tá por aqui com a gente participando das promos também não colocou um nome, mas tá aqui junto, final do telefone 0607. Meu marido Regis merece ganhar aquele kit churrasco, porque além de amar, cuidar e zelar pela nossa família, ele com certeza faz o melhor churrasco de todas as querências. Vamos agora, ó! Olha aí, Regis, agora foi, hein? Segundona, uma declaração dessa aí? Caramba, merece até um churrasco no final de semana. Vou lá, Nelson Correta por aqui, mandando aquele alô, todo esperto, sempre mandando pra gente aqui notícias, informações. É, Nelson, aconteceu, né? Adolescente que morreu aí, né, durante a celebração em comemoração da Espanha. Chiquinho mandou alô por aqui, Chico Guesla, aquele abraço. Terezinha, querida, oi, Tere.
1: Bom dia, amigo.
0: Tudo bom?
1: Tudo bom pra vocês, pra todos os amigos, amigas. Aqui é a Terezinha, eu sempre estou na escuta. Quero mandar uma alô lá pra minha amiga de Porto Alegre. Não sei se ela tá escutando ou não.
0: Se não tiver, azar dela.
1: Chuvinha, né?
0: Ganhou alô.
1: Mas faz parte. Hoje eu tô em casa. Que eu não consegui trabalhar porque tô com meia gripe. Manda um abraço para quem está no programa.
0: Tá gripadinha.
1: E tem um ótimo dia de segunda-feira, abençoado por Deus. Com
0: obrigado.
1: Deus.
0: Ok, ok, abraço. Obrigado, Terezinha. Terezinha. Obrigado aí pela tua participação. Feliz dia do amigo, tá? Tem um alô aqui do Pedrinho, também mandou bom dia. Tô ligado sempre, sempre nessa rádio que é demais. Quem mais tá por aqui? Ligado com a gente, participando. Deixa eu ver, tá escrevinhando aqui ainda. Bom dia. Deu só bom dia. Não falou o nome. Silvana Rodrigues. Oi, Silvana. Abraço pra você. Obrigado pelo alô. Quem mais tá por aqui? Tem um alô aqui da Jéssica. Pediu música. Vai conferir já já na Verdinha.
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3: Dois acidentes foram registrados na RS-122 na manhã desta segunda-feira. Em Portão, um carro com placas de Minas Gerais aquaplanou e tombou às margens da rodovia no quilômetro zero, sem registro de feridos. Já em Bom Princípio, um Jeep Renegade e um ônibus bateram no quilômetro 27. Duas mulheres que estavam no carro e o motorista do coletivo não se feriram. As ocorrências reforçam o alerta para que motoristas redobrem a atenção por causa da pista molhada. O Rio Grande do Sul segue em alerta para temporais nesta segunda-feira. O IMET mantém aviso laranja para quase todo o estado, com previsão de chuva entre 50 e 100 milímetros por dia, ventos de até 100 km por hora e possibilidade de granizo até terça-feira. A Defesa Civil alerta que em alguns pontos os acumulados podem passar de 120 milímetros, principalmente nos vales, Missões, região de Santa Maria e Uruguaiana. Há risco de alagamentos, queda de árvores, falta de energia e danos em plantações. A orientação é evitar áreas de risco e acionar a Defesa Civil ou os bombeiros em caso de emergência. Saiba mais em radioverdescamposfm.com, da redação Anderson Dilkin.
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seguindo por aqui, para você que está colado comigo na Verdinha nesta manhã. 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Teodoro Sampaio, Bocão. Pra galera que tá curtindo com a gente. 10 e 12. Bom dia.

0: Faustão, faz barulho, gente! Tá lindo demais!
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0: Recordando o grupo Momento, Popurri Mercosul, Baila Baila. Bom dia pra você ligado na Verdinha, obrigado pela tua companhia. O Jair Três Coroas tá ligado com a gente, mandando aquele alô, bom dia.
1: Bom dia, Camilo. Bom dia, feliz dia do amigo.
0: Valeu.
1: Do Amado Batista e do Eduardo Costa, amigo, pra todos os ouvintes.
0: Vamos campear isso aqui já em seguida. Bom dia, oferecendo música para a Mana Marina, Jorginho, Edivaldo, Neca, Steffi, Rafaela, João Vitor, Maria, Marlice, Nara, Jocinara, Wilson, Mano Genesi e toda a turma. Valeu, dado o recado aí para toda essa turma que tá ligada com a gente. Não botou um nome por aqui? Deixa eu ver se eu campei aqui o nome de quem está falando. É, tá, a Silvana Rodrigues. Valeu, Sil, abraço para você. Rosa da Costa também mandou alô.
2: Bom dia, aqui é Rosa de Padilha. Gostaria de ouvir a música Aquela dos Olhos Negros. Oferecer pelo amor da minha vida, Antônio Pinheiro.
0: Valeu, abraço.
2: Um abraço.
0: Obrigado pela companhia.
2: Rosa de Padilha.
0: Valeu, Rosa. Obrigado pelo alô e pela companhia. Rodrigo também mandou aquele bom dia por aqui. Feliz dia do amigo a toda essa turma. Tá dando o recado dele. Valeu, Rodrigão. Abraço, obrigado pela sintonia. 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
8: 10h28, bom dia para você que tá ligado comigo aqui na Verdinha, Verdes Campos e a rádio que eu sempre quis. Seguindo por aqui, falando para os nossos patrocinadores que colam a marca junto com a gente. 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Os Mateadores chegando para cantar Bobacha Lida e Vaneira.

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1: É o amor desencontrado, Rio Negro e Solimões. Você conferido aqui na Verdinha. Bom dia pra ti que tá ligado comigo em casa, no trabalho, tá com a gente, mandando aquele teu alô, aquele recado, participando. Dia do amigo hoje. É, como é bom ter você, como é bom ter amigos, né? É verdade. Você tem aí, como é que tá suas amizades? Tá boa? Tá tranquila? Eu tô bem de amizade. Ah, com esses maravilhosos ouvintes por aqui, nem se fala então. 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
1: Não poderia se chamar dia D, tinha que chamar dia B, B de bom, bom, bom, bom, bom, bom demais. 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
2: Boa semana pra gente, tchau, tchau.

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0: Seguindo por aqui na Verdinha, abraço a toda a turma que tá ligada com a gente. Minha amiga Noemi Ramos, Nova Hartz, aquele abraço. Terezinha Bueno também. Quem mais tá por aqui? Meu amigo João, aquele abraço. Tem um alô aqui da Mara Agostinho. Tem um alô do Fernandinho, mandou aquele bom dia. Obrigado pela companhia, tá ligado com a gente. Bora pra mais música, mais sucesso no seu rádio. 10h51, bom dia.
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2: Rafael Rodrigo e Flávio Dalzinho no bailão.

Doce Bandida, Portal da Serra, se conferindo por aqui. Vou atendendo a vários pedidos, galera, que pediu o Amadão Batista. Chegando Amado Batista com Simone Simaria, Folha Seca, 11:03, bom dia pra você. 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
1: Um homem de 29 anos morreu após acidente de trânsito na madrugada deste domingo em Taquara. A vítima foi identificada como César Júnior Pereira Vargas, que estava como passageiro de um EcoSport e o veículo capotou na RS próximo à loja da van. Outros dois ocupantes ficaram feridos e foram levados ao Hospital Bom Jesus. O prefeito de Gramado, Nestor Tissot, esteve em Brasília na última semana para buscar avanços em projetos e demandas do município. A agenda incluiu reuniões nos ministérios da Agricultura, Turismo e Saúde, com pedidos para aquisição de máquinas agrícolas, investimentos em infraestrutura e aumento de recursos para atendimentos de média e alta complexidade. O prefeito também apresentou à bancada gaúcha do Senado um projeto que busca garantir R$8 milhões para custeio da saúde de Gramado e visitou gabinetes de deputados federais em busca de apoio. Saiba mais em radioverdescamposfm.com, da redação Anderson Dilkin.
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2: 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Tô ligado.

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7: 11:12, bom dia pra você que tá comigo aqui na Verdinha. É a rádio que eu sempre quis. Bom dia! 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Musical JM, é triste amar você.

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Tem que pedir, senão não adianta também. Batendo na marca, bateu saudades.

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1: Ah, moda boa, hein? Valsa dos Namorados. Música antiga, recordando na voz da turma da banda Doce Encanto. Oi, Cristina Hoffmeister, abraço pra você. Feliz aniversário pro maridão dela que tá de aniversário, José. Aquele abraço, Adriano do Rio da Ilha. Tá ligado por aqui, um feliz dia do amigo pra você também. E pro filhotão, o Pietro, tia Lone e o Gabriel, valeu. Leila Zakoff tá com a gente por aqui também, Itzapiranga, né, Leilinha? Abraço pra você. Abraço pra ti, obrigado pela companhia, participando das promos também, o Décio também. Quem mais tá por aqui? Molão, grande Molão! Um abraço pra você, Manuel, Adriano de Morungava, Iona de Pareci, também tá com a gente. Obrigado pelo alô.
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1: Na Verdinha, 11h23.
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3: Sim, bora pra você que tá ligado comigo aqui na Verdinha. Bom demais ter sua companhia. Deixa eu mandar um alô pro Dr. Joel Reis, tá ligadaço com a gente. Tá de volta aqui o programa, né? Pergunte ao advogado, que traz respostas pra você tirar suas dúvidas. Pode mandando pergunta aqui pra mim, nosso WhatsApp, que o doutor vai responder a essas perguntas no nosso quadro Pergunte ao Advogado, que tem várias edições, né? Tem de manhã cedo, tem no meio da nossa manhã, tem na parte da tarde, a tardinha e à noite. Então você participa com a gente, ligado na Verdinha. 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Abraço, Gabriel e toda a equipe. 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Quem fica próximo à Igrejinha também está sempre sintonizado com a gente. Meu amigo Belmir, da fronteira Viver com Sabor. Ele e as Belmizetes. Abraço para ele, obrigado pela companhia de sempre. Tchê Barbaridade, tchê guri, todo mundo num baile do tchê. Abraço, meu amigo Zanandro, turma da Meridional Camisetas. Forte abraço. 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

0: Boa tarde, Curitiba, tudo bem aí?
1: Vai terceira.

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11: Onze e quatro, bom dia pra ti que tá ligado comigo aqui na Verdinha. Vamos seguindo juntos até o meio-dia no radar. Tá acabando já, né? Tchau já. Mas tamo aqui, firme e forte. Vamos cumprir os 6 minutos que faltam ainda. Olha, com gripe, sem gripe, tamo aqui. Oi, sou a Neuza de Três Coroas, ligada na Verdinha. Oi, Neuza, querida, abraço pra você, obrigado pela tua companhia. Bom demais, Neuza Mendes, quem mais tá por aqui? Ligada comigo é a Elisandra, turma de Parobé. Abraço pra você. De música do Indústria. Oi, Kathleen, bom dia pra ti. Obrigado pelo alô, feliz dia do amigo também, tá? Forte abraço a todos os amigos da gente que estão ligados com sempre na Verdinha. Paulinho Maciel e banda Página Virada chegando pra você curtir.

Deixa, galera, um bocado de raiva você conferindo por aqui. Meio de um bom dia pra você. Hora de dar tchau, tô ficando por aqui. Tá chegando a Bilma Rodrigues pra fazer companhia pra você com o nosso Mistura Boa. A minha amiga Elia Martins, dia do amigo hoje. Parabéns, tudo de bom pra ti, viu, guria? Saideira, banda modelo, se eu não tivesse bloqueado amanhã. Tamo de volta, se o pai maior permitir, a partir das 8h30 da manhã.

0: Estamos chegando de bomba xarama, rapaziada.
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2: Verdes Campos, 12:08.
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2: Verdes Campos é a rádio que eu sempre quis. Que alegria estar com você por aqui nesta segunda-feira, dia 20 de julho de 2026. Está começando Mistura Boa para você com muita música boa, informação e, é claro, com a tua participação por aqui. Eu sou Abimael e te faço companhia até as 2 horas da tarde com muita informação nesta segunda-feira para você ficar atualizado e também trazendo as melhores músicas que você pede aqui pelo nosso WhatsApp 54999-270-979. É o WhatsApp da Verdes Campos para a gente trocar essa ideia, começar bem a sua semana. Diz a lenda que quem participa aqui na Verdes Campos na segunda-feira se dá bem a semana inteira. Participa também das nossas promoções por aqui. 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E tem outras promoções rolando por aqui, é só você ficar ligado, atento na programação da Verdes Campos para você interagir e participar junto com a gente. 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Vamos começar o nosso Mistura Boa por aqui, com muita música boa. A gente começa com Navisson cantando pra gente aqui. Já trago informações pra você, contando com a tua participação, viu?
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Chitãozinho Chororó cantando pra gente por aqui, Caipira Eu Sou, junto com Traia Véia, também teve Nave Som, Beijo Reserva, meio-dia 22, chegando com informações pra você agora. Cantor sertanejo Roger sofre fratura no nariz após acidente na BR-116 em retorno de show. Veículo em que artista estava foi atingido na traseira por uma Mercedes-Benz que fugiu sem prestar socorro. Caso ocorreu na altura de Sapucaia do Sul. O cantor sertanejo Roger ficou ferido após se envolver em um acidente de trânsito na madrugada do último domingo, no dia 19 de julho, no trecho da BR-116. O artista retornava de uma apresentação musical realizada em Porto Alegre no momento em que a colisão aconteceu. E de acordo com relatos publicados pelo próprio cantor em suas redes sociais, o sinistro aconteceu por volta da 1 hora da manhã. O automóvel em que Roger viajava com outros dois ocupantes foi atingido violentamente na parte traseira por um veículo luxuoso da marca Mercedes-Benz. Com a força do impacto, o condutor perdeu o controle do veículo e acabou saindo da pista de rolamento. Após a colisão, todas as vítimas foram socorridas e levadas para avaliação e atendimento médico emergencial na cidade de Sapucaia do Sul, na região metropolitana. Roger sofreu uma fratura nos ossos do nariz e diversas escoriações pelo corpo. Um dos acompanhantes recebeu alta médica logo após os curativos iniciais, enquanto o segundo passageiro permaneceu hospitalizado em observação para passar por exames complementares. O artista também denunciou que o condutor da Mercedes-Benz evadiu-se do local da ocorrência imediatamente após a batida, sem prestar qualquer tipo de assistência às vítimas. Servidor de prefeitura do Rio Grande do Sul é morto a tiros após sair de baile. Eduardo da Silva, de 43 anos, chegou a ser levado ao hospital, mas não resistiu. Polícia já identificou um suspeito. Município decretou luto oficial de 2 dias. Um servidor da prefeitura de Fontoura Xavier, no norte do estado, foi morto a tiros na madrugada de domingo. Eduardo da Silva, de 43 anos, foi baleado próximo a um bar onde participava de um baile. E de acordo com a Brigada Militar, a vítima chegou a ser levada ao hospital, mas não resistiu aos ferimentos. A polícia já identificou um suspeito do crime, que ainda não foi localizado. Em razão da morte do servidor, o município de Fontoura Xavier decretou luto oficial de 2 dias. Por isso, não há expediente nem atendimento ao público na prefeitura nesta segunda.

0: Sobe para 43 o número de cidades com danos durante temporais no Rio Grande do Sul e Met segue com aviso para tempestades. Segundo a Defesa Civil, 19 pessoas estão desalojadas em 6 municípios. O estado ainda está sob alerta de perigo do Instituto Nacional de Meteorologia para tempestades até o fim de terça. Há chance de chuvas volumosas e ventos intensos. Muito bem, meio-dia e 25, este é o Mistura Boa. Já já eu trago mais informações para você e também a tua participação por aqui. Para você interagir com a gente, é só mandar pelo nosso WhatsApp 54999-270-979.
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0: Alô, turma ligada na Verdinha 97.9, tá todo mundo sintonizado por aqui no Mistura Boa, participando, interagindo com aqui o nosso... Tem que fazer um quadro especial, alô produção, fazer uma vinheta, momento da Terezinha no Mistura Boa. Boa tarde, minha amiga.
1: Bom dia, Mibael, é Mistura Boa mesmo. Manda um abraço para quem está nesse programa e para você da rádio. Eu estou em casa hoje, não pude trabalhar, estava muito com gripe, daí eu não fui trabalhar. Mas estava tomando chimarrãozinho. Fica mais FM, está muito bom. Mais certinho, está muito bom. Um feliz dia dos amigos hoje para ti, para todos os amigos, amigas. Ouvinte da Verdinha, tá? Manda uma música bem bonita, tua escolha. Fique com Deus, um abração.
0: Grande abraço, Terezinha, minha amiga. Feliz dia do amigo também. Bem lembrado, né? Hoje, segunda, dia 20 de julho. Obrigado aí pela mensagem, pela participação sempre com a gente por aqui. A Elia também tá por aqui, da linha Café de Três Coroas, participando com a gente. Maravilha, obrigado pela participação. Deixa eu ver quem mais tá interagindo com a gente por aqui. O Clóvis, ligado com a gente lá em Parobé. Grande abraço para você também. Pediu música por aqui com Chitãozinho Chororó. A gente já curtiu também. Quem também tá com a gente por aqui? A Tânia, ligada com a gente. Manda uma música pro meu esposo. Estamos ouvindo aqui no almoço. Maravilha, a turma em Três Coroas, ligada com a gente por aqui também. Turma do Vale do Paranhano, Luiz Carlos, grande abraço, Luiz. E aí, torceu muito para a Espanha, segundo ele, maravilha, deu certo, hein? Deu certo a secagem dos brasileiros contra nossos amigos, hermanos argentinos. Não deu para eles dessa vez, mas foi bem. Ezequiel também tá com a gente por aqui em Sapucaia do Sul. Leandro também tá por aqui em Gramado, curtindo a Verdes Campos. Maravilha, tá todo mundo ligado. Tá faltando a tua participação por aqui também.
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2: Verdes Campos é a rádio que eu sempre quis, está todo mundo ligado por aqui no Mistura Boa. Muito bem, este é o Mistura Boa para você até as 2 horas da tarde, num oferecimento de Redemac Paranhana. 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Vamos seguindo com o nosso Mistura Boa por aqui, nesta segunda-feira, dia do amigo. E aí, você é meu amigo? Participa com a gente por aqui, então.
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10: Simão! Salve pra todos os loucos apaixonados que estão aí com a gente. 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

Maravilha, Israel e Rodolfo arrumam um bão pra você por aqui. Teve brilhação com um negão louco apaixonado. Faltando 17 minutos para uma. Esse é uma mistura boa com informação, música boa e a tua participação por aqui. E agora...

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1: Verdes Campos, faltando 12 para uma.
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2: 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Só assim não me sinto sozinha. Leila e Sapiranga.
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0: que maravilha estar junto com você nesta segunda-feira, dia 20 de julho, dia do amigo, e também você participando com a gente por aqui. Começa bem a tua semana das nossas promoções, você se dá bem e também participa com a gente pelo nosso 54999270979 lá pelas nossas redes sociais, arroba Rádio Verdes Campos FM no Instagram, no Facebook, tem o nosso site também, radioverdescamposfm.com. 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

0: Aí é loucura, Zé Neto e Cristiano por aqui. E agora quem tá chegando com informações pra gente do Vale dos Sinos, meu amigo Anderson Dilken. Boa tarde, Anderson.
1: Boa tarde, Abimael. Boa tarde, ouvintes. A Secretaria de Proteção Animal de São Leopoldo promoveu mais uma ação de adoção no sábado, com 37 animais encontrando novos lares. Foram adotados 27 gatos e 10 cães, inclusive animais do canil municipal e de famílias temporárias. Entre as histórias marcantes está a adoção de um trio de gatos e de um boxer adulto com deficiência visual, que ganhou uma nova oportunidade. A SEMPA mantém adoções permanentes na sede no centro da cidade e também pelo site Me Leva Pra Casa. A São Leopoldo Fest já provoca mudanças no trânsito e no transporte coletivo da região central do município. As intervenções atingem Avenida Dom João Becker e trechos das ruas Independência e outras vias próximas à Praça do Imigrante, onde ocorre o evento entre os dias 22 e 26. Durante o período da festa, os ônibus terão rotas alternativas nos dois sentidos e o ponto ao lado da prefeitura, na rua Saldanha da Gama, ficará desativado até o encerramento do evento. A Guarda Municipal de Novo Hamburgo realizou 3 prisões entre sábado e domingo em diferentes pontos da cidade, com apoio do Sistema de Vídeo Monitoramento, SmartNH. As ocorrências envolveram uma perseguição a uma motocicleta, a prisão de um homem procurado por homicídio qualificado e outra prisão de um suspeito comandado aberto por ameaça. Durante uma das ações, uma mulher também foi presa após tentar impedir a abordagem e danificar uma viatura. Abraço, Abimael. Abraço, ouvintes. Até amanhã.
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1: Verdes Campos, 1:04.
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Verdes Campos, a rádio que eu sempre quis, 1h10 por aqui, mistura boa pra você, até as 2 com muita música, informação e a tua participação por aqui, a partir de agora num oferecimento de Super Top exclusiva a R$10,99. 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Vamos seguir com o nosso Mistura Boa por aqui, tem mais música boa, a gente já tem informações para você. 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

Maravilha, Gustavo Lima, retrovisor por aqui, TVRC, quero que tudo vá para o inferno, 1h17, chegando com informações para você agora. Casal é preso em flagrante por ato obsceno na calçada em frente a ginásio durante torneio infantil em Imbé. Homem tentou agredir os agentes com uma muleta ao resistir à abordagem. Episódio em frente a evento com dezenas de famílias e crianças causou indignação no litoral norte. Um homem e uma mulher foram detidos em flagrante pela Guarda Municipal de Imbé na tarde do último sábado, após serem flagrados praticando atos obscenos em plena via pública. O fato foi registrado na calçada em frente ao ginásio municipal da cidade, local que sediava um campeonato de futsal infantil com grande presença de crianças e famílias do município. A intervenção da Guarda Municipal ocorreu após moradores e frequentadores do ginásio acionarem as equipes para denunciar a conduta do casal. Ao chegarem ao endereço indicado, os agentes constataram que a dupla mantinha relações ostensivamente sobre um colchão posicionado no passeio público. Durante a tentativa de abordagem, o homem desobedeceu às ordens dadas pela guarnição e reagiu de forma agressiva. Ele utilizou uma muleta para tentar investir contra os guardas e compreender a fuga. Para conter o suspeito e garantir a segurança do local, os agentes precisaram empregar técnicas de imobilização e fazer uso de algemas. Que isso, hein? Que barbaridade. Um homem de 36 anos é morto com um disparo no rosto em Santa Maria. Vítima foi encontrada em via pública na Travessa Amaral. Crime marca o nono homicídio do ano e o primeiro registrado no segundo semestre do município. Um homem de 36 anos, identificado como Jairo Azambuja Domingos, foi executado com um tiro no rosto na noite de domingo, dia 19 de julho, em Santa Maria, na região central do estado. O crime ocorreu em frente a uma residência localizada na Travessa do Amaral, no bairro Quilômetro 3. A brigada militar foi acionada por moradores que, após relatos de disparos, haviam sido ouvidos e uma pessoa estava caída e ferida na via pública. Ao chegar ao endereço, os policiais confirmaram a veracidade do fato e constataram que a vítima já não apresentava sinais vitais. A área foi imediatamente isolada para preservar o local do crime. Sargento da Reserva da Brigada Militar morre em acidente com um caminhão de lixo em São Gabriel. Carlos Agripino Pereira Rodrigues, de 51 anos, perdeu o controle da caminhoneta e caiu sob o veículo de coleta no cruzamento das ruas Maurício Cardoso e General Marques. Um trágico acidente de trânsito resultou na morte do segundo sargento da Reserva da Brigada Militar, Carlos Agripino Pereira Rodrigues, de 51 anos, na noite do último sábado, dia 18 de julho, no município de São Gabriel. A colisão envolvendo uma motocicleta da vítima e um caminhão de coleta de lixo ocorreu por volta das 9h15 da noite.

Motoboy denuncia intimidação após acidente com policiais civis armados na BR-116. Até o momento não há confirmação sobre a realização de testes do bafômetro nem sobre providências adotadas pela Polícia Rodoviária Federal. O motoboy relatou ter sido intimidado após se envolver em uma colisão.

Caco transportando animais abatidos em Santana do Livramento. A ação policial na fronteira oeste interceptou um grupo investigado por abigeato na região rural de Ibicuizinho. Carne apreendida precisou ser descartada por falta de higiene. Três homens foram presos em flagrante pela Polícia Civil na última sexta-feira, acusados do crime de abigeato, furto de animais de produção, no município de Santana do Livramento, localizado na fronteira oeste do Rio Grande do Sul. A prisão foi efetuada por agentes da Delegacia de Repreensão às Ações Criminosas Organizadas e durante o cumprimento das diligências para conter o avanço do furto de gado em propriedades rurais de Ibicuizinho.

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1: Verdes Campos, 1h27.
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0: Eu adoro te fazer companhia por aqui, na Verdes Campos 97.9, a rádio que eu sempre quis, por aqui, Cresol, a vida coopera, onde existe gente que acredita no coletivo e onde tem cooperação, tem Cresol. 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Deu bolo na Verdinha, festa garantida com a Verdes Campos. 1h33, seguimos com música boa por aqui, com a tua participação também. Manda pra cá teu recadinho pelo 54999-270-979.
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0: Simone Mendes.
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Que maravilha, Rogério Magrão, moda que incomoda. Por aqui teve Menos é Mais com Simone Mendes, Pedro Pecado, faltando 20 para as duas. E essa turma ligada com a gente por aqui. Alô, alô, formação aqui, caiu raios e chuva forte aqui, deu uns estrondos. Caiu raio aqui pertinho dos estúdios da rádio, aqui no estacionamento do Joel Pinto. Que loucura, hein? Que loucura. Cristina ligada com a gente por aqui em Sapucaia do Sul, participando da promoção Deu Bolo, maravilha, tá participando da promoção também a Elisete Scariotti, ligada com a gente por aqui, pediu Alma Nova. Alessandro, toca pra nós a música Pintadinha, maravilha, hein? Sônia também tá ligada com a gente por aqui, Sônia Cristina acompanhando a programação da Verdes Campos, toda essa turma bacana interagindo com a gente por aqui no nosso Mistura Boa nesta segunda-feira para começar bem a semana.

0: Verdes Campos, 16 para as 2.
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0: Maravilha, este é o Mistura Boa pra você até as duas, faltando 12 minutos para as 14h, tem muita música boa, informação pra você por aqui, num oferecimento de Corsan, nossa natureza movimenta a vida. 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

0: Maravilha, Breno e Matheus, Virava Cowboy por aqui, teve Junior Marques, Ilusão do Amor, encerrando o nosso Mistura Boa por aqui nesta segunda-feira, começando bem a nossa semana. Tá chegando a Ritaline para te fazer companhia até as 18 horas com o Conexão Musical por aqui. E quero agradecer a todo mundo, um feliz dia do amigo para todo mundo, uma ótima semana, uma excelente segunda-feira. Um abraço para a Cristina, está participando com a gente por aqui, mandando a música Feliz Aniversário para o seu marido Zé, que está de aniversário hoje. Maravilha, maravilha, obrigado pela participação. Lenilson também por aqui ligado com a gente, a Gabriela de Porto Alegre também interagindo com a gente por aqui, turma da Governo Federal, maravilha. Elisete, já mandei aquele alôzinho especial. Agradecer a todo mundo que ficou ligado com a gente por aqui, uma excelente segunda-feira. 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Muito obrigado, até mais, fiquem com Deus, tchau, beijo.
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2: Nova Petrópolis realiza no dia 30 de julho o 13º Mamaço Festivo, um evento que integra as ações da Semana Mundial da Amamentação e do Agosto Dourado. A programação será gratuita às 15 horas no palco da Rua Coberta, junto ao Festival Internacional de Folclore. O encontro terá roda de conversa sobre a amamentação, divulgação do resultado do concurso fotográfico Madrinha da Amamentação 2026 e atividades de incentivo ao aleitamento materno. A vencedora receberá um ensaio fotográfico e uma faixa de homenagem, enquanto a segunda colocada também será premiada. Gramado abriu o processo de licitação para a reforma dos dois pórticos de entrada da cidade, nas rodovias RS-115 e RS-235. O certame está marcado para o dia 6 de agosto e as obras devem começar após a assinatura do contrato. A estrutura da RS-235, danificada após a colisão de um caminhão em abril, receberá reconstrução de partes afetadas, reforço de sustentação e melhorias na cobertura e fachada. Já o pórtico da RS-115 passará por serviços de manutenção, pintura e reparos. A obra será financiada com recursos do Ministério do Turismo no valor de quase R$390 mil. Saiba mais em radioverdescamposfm.com, da redação Anderson Dilkin.
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3: Verdes Campos. 1h57.
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Muito boa tarde, galera. Boa tarde para você que tá junto com a Verdes Campos, a rádio que eu sempre quis, a 97.9. Eu cheguei, eu sou a Rita Aline, o Conexão começa agora e nós vamos juntos até às 6 da tarde. O nosso encontro tá marcado toda semana, das 2 até às 6. Vocês podem perceber que a Rita Aline tá com a voz um pouquinho diferente, né, gente? Eu tô um pouquinho afônica, porque a gente tá num gripão aqui na rádio. Eu vou dizer para vocês, ó, não é só eu que tô gripada, não, tem mais gente aqui na rádio gripada. Então, assim, ó, se por acaso, como eu já falei na sexta, se eu espirrar, vocês me perdoem, tá, gente? Se a minha voz sair um pouquinho fora também, me perdoem, mas é que, infelizmente, são os sintomas da gripe, né? A gente não tem o que fazer. Mas, com certeza, vou dar o meu melhor aqui para fazer, né, esse programa ser maravilhoso para você que tá aí do outro lado curtindo a gente. Ah, todos os dias, né? Curtindo a nossa Verdes Campos, a rádio que a gente sempre quis. Então vem pra cá, vem pra Verdinha, vem participar através do nosso WhatsApp, que é o 54999-270-979. 999-270-979. Tô esperando sua participação aqui, hein? Simbora, meu povo! E aí, já choveu bastante na sua cidade, que nem choveu na Serra Gaúcha? Meu Deus, eu tinha acabado de estacionar no estacionamento aqui, né? Pertinho da rádio. E eu fiquei no carro esperando passar um pouco, que deu um baita de um torozão de água agora, né, gente? Um chuvão forte, né? Eu digo pra vocês assim, ó, 2 raios praticamente, assim, ó, eu vi cair na minha frente, sabe? Acho que caiu no para-raio ou da prefeitura ou de algum lugar aqui pertinho do estacionamento, porque assim, ó, chegou a brilhar nos meus olhos. É, chegou a brilhar. Gente do céu, que medo. Mas enfim, né, no carro ainda é seguro por causa dos pneus, né? Então fiquei lá, esperei passar a chuva e vim. E aí na sua cidade, deu esses raios aí? Deu essa chuva forte, como já começou ontem à noite e passou a madrugada e passou, ainda bem que ela não veio daquele jeito que estavam dizendo, né, gente? Ela só veio forte. 18 graus nesse momento na Serra Gaúcha, com chuva, e assim a gente vai até na terça-feira. Em Taquara, 20 graus nesse momento também, chuva. Também a previsão é para chuva ir até terça. Na Grande Porto Alegre, 19 graus, com chuva também. E no litoral gaúcho, é para estar com chuva, mas não a chuva tão forte quanto a nossa aqui. Mas em todas as regiões, a previsão é de chuva até na terça-feira. Daí ela começa a dar lugar aí para o dia nublado, depois com sol. Tá bom, galerinha? E você pode me contar como é que tá na sua cidade, se está chovendo demais, se não tá e tal, e tal, e tal. Tá bom? 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Vamos lá, que o Terceira Dimensão começa o programa de hoje com a resposta. Muito boa tarde!

0: Tá aí o sucesso deles, do Country Beach com a Jennifer e a Stephanie. Tá na moda. Quem tá por aqui é o Beto lá de São Francisco, pedindo 60 dias apaixonado. Daqui a um pouquinho tá chegando na cápsula do tempo pra ti, tá bom, Beto? Um abraço grande. Silvio, fala aí, menino. Silvio, que tá sempre junto com a Verdinha, né, Silvio?
1: Boa tarde, Ritinha. Silvio, da cidade de Taquara. Gostaria de escutar uma música aí. Do Terceira Dimensão.
0: Tocou.
1: O Corpo e Alma, Kátia Queira. Oferecer para todos vocês aí da rádio, para todos os ouvintes que estão com a Verdinha sempre. E dizer mais uma vez para vocês, essa semana tá difícil de passar. Mas assim mesmo é bom tá vivo.
0: Aí ele começa toda semana dizendo que a semana tá difícil de passar, né, gente? Que coisa séria. Ô, Silvio, nós começamos com Terceira Dimensão aí a resposta e logo mais vai ter a Kátia Queira, tá bom? Um abraço grande pra você. Fala, Sérgio Azambuja.
2: Boa tarde, Ritinha. Boa
0: tarde.
2: Tudo bem?
0: Tudo.
2: Sérgio Azambuja, aquele rolante. Uma chuva maravilhosa. Bastante chuva aqui no rolante. Ficou linda essa abertura aí, né, Ritinha, pra ti, né?
0: Obrigada.
2: Ritinha, maravilhosa. Ritinha, roda uma música do... Vitor e Léo aí pra nós, se puder, aqui no...
0: Tá bom.
2: Rolante, tá?
0: Valeu.
2: Tudo de bom, hein, Ritinha?
0: Valeu, Sérgio. Um abraço grande pra vocês aí de Rolante. A gente segue com Tia Barbaridade, o Romance Chucro.

0: Sucesso do Brilha Soul, só não regressa aqui na Cápsula do Tempo, no nosso Conexão. Simbora, meu povo, mandar o seu alô no 54999-270-979. A Yara Dal Cortivo já está por aqui, né, Yara? Um beijo grande pra você. A Noeli Machado, lá de Canela, também já tá dando aquele boa tarde, né, Noeli? Beijão, menina. E agradecer a vocês todos que hoje, né, mesmo... Você sendo os nossos ouvintes, muitos de vocês se tornam nossos amigos. Então, feliz dia dos amigos para todos vocês que estão na escuta da nossa Verdinha. Tem muita gente aí que a gente já foi até na casa, então acaba se tornando, né, amigos. Então, muito obrigada pelo carinho de vocês, pela amizade e pela audiência aqui na Verdinha. Tá bom, meus lindos? Quem mais está por aqui é o Rodrigo. Fala, Rodrigo. Fala, Rodrigo.
1: Boa tarde, Ritinha. Rodrigo de Sapiranga. Toca a música da banda Toque de Mágica.

0: portal da consulta popular ou pelo WhatsApp da Guria, que é o WhatsApp que tem, né, que é tudo feito digitalmente, assistente virtual do portal rs.gov.br. 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Para participar, o eleitor deve acessar o sistema com uma conta gov.br nos níveis bronze, prata ou ouro. As propostas disponíveis na votação foram definidas pelas regiões durante as assembleias iniciais, intermediárias e ampliadas com base no caderno de demandas elegíveis.
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0: 2h23.
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Tá aí o sucesso do Michel Teló, Romance e Seu Astral. E você sabe que começou na sexta-feira a 32ª festa da Colônia de Canela, né, gente? É festa colonial. Festa colonial, não fala errado, Ritalino, que é feio. Cobertura da Verdes Campos na 32ª festa colonial de Canela. Um show de transmissão. A gente vai estar trazendo para você os principais flashes do que está acontecendo nessa festa lá na Praça João Corrêa. Então não fique de fora. 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É, e a gente vai estar na quinta-feira com a Caravana da Verdinha. É isso mesmo, gente. Quinta-feira, a partir das 6h, vamos ter Banda Ecos e Musical RC, trazendo muita alegria no palco aí da 32ª Festa Colonial de Canela. E a gente quer ver você por lá, hein? Vai ter alguns brindes, vai estar muito divertido, vai ser bom demais. Banda Ecos vai estar cantando essa e outras músicas para vocês.

0: aí o sucesso da banda Echoes, para você que tá ouvindo aqui a gente e sabe que vai encontrar a gente, sabe quando? É lá na quinta-feira, aonde? Lá na 32ª Festa Colonial de Canela, tô esperando vocês, hein, gente? Então eu quero ver vocês por lá, pra gente poder fazer uma festa bem divertida, bem legal com você que vai nos ver e, claro, prestigiar essa festa maravilhosa. Deixa eu ver quem mais tá com a gente aqui na nossa verdinha, a Elisandra. Oi, Ritinha, tudo bem? Elisandra Frank de Santa Maria do Erval, toca pra mim Boca Louca do Champion. Pra mim, pros meus amiguinhos, o Mimo e o Pequeninho. Ritinha, manda beijos pra nós, aqui tem um sol meio tímido pra sair e não sai. Meu Deus, se sair aí, olha, eu vou te dizer, vai ser bom, mas a previsão é que vai vir mais chuva, viu? Elisandra, um beijo grande pra você. Quem mais aqui? O seu João. Fala, João.
1: Hoje tu pode tocar uma Rita, hoje é dia dos amigos. Feliz dia dos amigos pra você.
0: Obrigada.
1: Daí tu toca uma música boa pra nós aí, que eu tô escutando. Do São Marino, Página Virada, se tu puder tocar, tá?
0: Tá bom.
1: Pra me escutar em casa, tá bom?
0: Uhum.
1: Uma ótima tarde pra ti, tá? Segunda-feira, chuvosa. Mas tá bom, antes de chuva do que temporal.
0: Com certeza.
1: Então, um abraço e um beijo.
0: Valeu, seu João. Quem mais aqui é o José. Boa tarde. Quero aqui, em nome dos parceiros do CTG Amigos da Tradição de Santa Maria do Erval, desejar um feliz e abençoado dia. E por muitos que ainda virão ao nosso amigo Miguel Keifer. Uma canção dos Monarcas. Tá de aniversário, Miguel Keifer, então? Feliz aniversário, tudo de bom, viu? Felicidades para ele e que Deus abençoe. Simbora com a notícia.
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0: Uma mulher de 33 anos foi presa neste sábado por suspeita de envolvimento na morte do filho de 1 ano e 7 meses em Pelotas, no Rio Grande do Sul. A Polícia Civil investiga o caso como maus tratos, tendo como qualificadora o resultado morte. Segundo a delegada Lisiane, da Delegacia de Proteção à Criança e ao Adolescente, na madrugada de sexta-feira, o SAMU, o Serviço de Atendimento Móvel, foi chamado para atender um suposto caso de bebê engasgado com leite. A criança foi encontrada sem vida pelos socorristas na casa onde morava. Mesmo ainda em liberdade, a mãe não compareceu ao velório da criança. A perícia constatou que a causa do óbito foi traumatismo craniano. Desta forma, foi descartada a hipótese de engasgo. Ainda segundo a delegada, o bebê apresentava marcas de agressão pelo corpo e marcas de queimadura. Não há dúvidas de que a criança não sofreu engasgo e também não há dúvidas de que essa criança morreu por decorrência de um traumatismo craniano. Agora, a gente tem que avançar um pouco mais para entender as circunstâncias desse óbito, disse a delegada. Infelizmente, mais uma criança que perde a vida pelas mãos de quem deveria mantê-las vivas.

0: 2h43.
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0: Voltamos com a nossa conexão aqui na nossa Verdinha 97.9. Você tá fazendo o quê? Que não tá ainda sintonizado com a gente? 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E deixa eu tocar um pouquinho dessa música que tem gente que mandou pro maridão hoje, hein? Essa música.
1: Curta com alegria, que Deus te ilumine a todos.
0: A Cristina tá mandando pro marido dela, o Zé.

0: Tá aí o sucesso do JM pra ele e pro Zé, que tá de aniversário hoje. Ela deixou até um áudio aqui, né? Fala aí, Adri.
1: Boa tarde, eu quero uma música Feliz Aniversário, quero mandar pro meu marido que tá aniversário hoje. E quero uma música de Feliz Aniversário, quero mandar pro meu marido Zé e para minha filha Ana Vitória, que tá aqui perto de mim, mamando o mamazinho dela. Quero mandar para o meu marido Zé, que tá aniversário hoje. Mais um Feliz Aniversário para meu marido Zé, que eu amo ele.
0: Tá
1: muito.
0: Bom. Muitos anos de vida. Feliz aniversário pro Zé. E a gente segue com o Passarela.

sabe aquele papo de bar? Dois amigos falando sobre amores mal resolvidos. Aquela pessoa que tá sofrendo, deprimida. Vem cá, meu amigo. Meu caso é diferente. Eu até tô sofrendo, mas eu tô vivendo.

0: Tá aí o milionário José Rico e os 60 dias apaixonado aqui na nossa Verdes Campos. Quem mais mandou mensagem por aqui foi a Leila. Fala, Leila.
1: Boa tarde, Rádio Verde Campos. Me chamo Leila de Sapiranga. Eu gostaria de ouvir a música Um Dia Uma Cigana Leu a Minha Mão. Eu ofereci a meu esposo Jonas, a todos vocês, e dizer que eu amo a rádio de vocês. Se for atendida, ficarei muito grata. Deus abençoe e uma ótima semana para cada um de nós.
0: Valeu, Leila. A Cristina também está com a gente, né? Lá em Magistério. Muita chuva e frio, saindo um bolo para o café. Olha só, feliz dia do amigo para você também, viu, minha linda? Ela mandou aqui, gente, um bolo de chocolate. Ai, tá louco. Ai, essas horas dá uma vontade de ir para Magistério. Cristina, um beijo grande para ti e para o Ricardo, né? Obrigado pelo carinho. O Luiz Ribeiro, de Gramado, também está por aqui. Boa tarde, queridona. Uma ótima semana para ti. E as meninas, estamos sempre juntos, com certeza. Um abraço para você também, né? Só não estamos felizes. Sexta-feira não estava legal para a gente, né, Luiz? Fazer o quê? Se embora, né? A Nelly está com a gente. Fala, Nelly.
2: Boa tarde, Ritinha. Aqui é a Nelly de Três Coroas. Se for possível rodar uma sala Jota. Preço para todas minhas amigas que estão na escuta.
0: Tá bom.
2: Taquara, Vanderleia. Para ti também e para todos os ouvintes.
0: Valeu, Nelly, um beijo grande para ti. Daqui a pouco eu trago mais participações, porque agora quem vai falar sobre notícias é o Anderson Dilkin no Play News.
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4: A 32ª Festa Colonial de Canela começou com grande público e forte movimento na Praça João Correa. Nos primeiros dias foram vendidos cerca de 3.850 litros de chope, além de 8,6 mil pães com linguiça, 4,5 mil cucas e 4,2 mil pães caseiros. O show e o desfile Raízes da Terra também atraíram moradores e turistas. A festa segue até 2 de agosto, com expectativa de superar os 250 mil visitantes da edição passada e movimentar a economia local, valorizando os produtores rurais. A Prefeitura de São Francisco de Paula está com inscrições abertas até 5 de agosto para o curso gratuito Preparando-se para o Primeiro Emprego. A capacitação é voltada a moradores do município com 14 anos ou mais que estejam matriculados no ensino fundamental ou médio. As aulas começam em 17 de agosto e ensinam elaboração de currículo, preparação para entrevistas e uso de ferramentas digitais e inteligência artificial para facilitar o ingresso no mercado de trabalho. São oferecidas 20 vagas com prioridade para jovens em situação de vulnerabilidade social. Saiba mais em radioverdescamposfm.com, da redação Anderson Dilkin.
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0: 3 e 1.
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0: 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Seguindo com os atuais, voarei.

0: gostou, faz barulho, gente! Tá lindo demais!
1: Boa tarde, tá aqui, tá com tudo!
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0: Você ouviu aí o Toque de Mágica Sem Você na Cápsula do Tempo aqui da Verdinha. Você que ainda não mandou o seu alô, pode mandar pra cá. Como fez o Nelson Correia, né, Nelson? Um abraço pra ti. A Vanderleia, boa tarde, amiga Rita Aline. Uma segunda-feira de muitas bênçãos. A programação hoje é especial pra ti e pra todas minhas amigas. Obrigada, Val. Beijo pra você. Verdes Campos, a rádio que eu sempre quis. Melhoras pra ti. Obrigada, meu amor. Tô tomando a medicação, né? Vamos ver até que dia vai, né? Porque até sair tudo, vamos ver. Zenaide, fala aí, Zenaide.
1: Boa tarde, Vitinha. Ótima segunda-feira, uma abençoada semana pra nós. Quero oferecer música pro Pedro, pra Loiva, pra Aninha, pros meus familiares e para vocês da rádio. Se não tocou ainda, pode ser amada minha.
0: Um abraço, Zenaide, pra ti, pra Loiva, pro Pedro, pra todo mundo. A Irani também tá por aqui.
2: Vitinha, tudo bem?
0: Tudo.
2: Aqui o tempo tá chuvoso, daqui a pouco abre um solzinho, logo chove de novo, trovoada, relâmpagos, um pouco de tudo hoje. Quando a gente pensa que o tempo vai limpar, escurece e a chuva regressa. Manda a próxima música para todos os ouvintes da Verdinha, para você também. Boas melhoras para você desse gripão que tu tá.
0: Obrigada.
2: Um beijo, uma ótima tarde e fica com Deus. É Irani de Nova Hartz. Muito obrigada, se eu for atendida.
0: Beijo, Irani. Obrigada pelo carinho. Fala, Vilmar.
3: Boa tarde, Ritinha. Tudo bom? Aqui é o Vilmar Assunção, Três Coroas, Águas Brancas. Eu gostaria de pedir uma música
0: Mesa de bar,
3: se for possível. Atender, eu agradeço. Obrigado, ofereço pra ti e a todos que estão na Verdinha.
0: Ô, Vilmar, não tem mais nenhuma outra que tu gosta, não? Além da mesa de bar? Beijo grande, menino. Obrigada pelo carinho. Ana Laura tá aqui, né, participando. Mandando aqui para participar do Deu Bolo. Com certeza já tá participando. Oba, manda um feliz dia do amigo pros meus amigos Rita Aline, Jefferson Câmara, também pro Vinícius Cavalim, o Vini do Na Balada, pelo nosso dia do amigo. E o Luciano Lechner, popular conhecido prefeito da Nova Renânia, né, Luciano? Um abraço para você, obrigada pelo carinho. Aqui logo vem chuva com trovões, espero que não tenha granizo junto. Eu também espero, né? Porque eu moro na Serra Grande, é pertinho aí da Renânia, né, Luciano? Um abraço para você e obrigada pelo carinho. Tem mais gente participando, o Ademir, que se deslocou de Canela para Gramado, chegou aqui em Gramado com uma chuvinha, daí para, daí continua, né, Ademir? Mas tá bom, contanto que ela não venha do jeito que disseram que ia vir, tá tranquilo. Mas sempre escutando a nossa Verdes Campos, né? Um abraço grande para você. Vamos lá, que tem notícia.
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0: Um servidor da Prefeitura de Fontoura Xavier, no norte do Rio Grande do Sul, foi morto a tiros na madrugada de domingo. Eduardo da Silva, de 43 anos, foi baleado próximo a um bar onde participava de um baile. De acordo com a Brigada Militar, a vítima chegou a ser levada ao hospital, mas não resistiu aos ferimentos. A polícia já identificou o suspeito do crime, que ainda não foi localizado. Em razão da morte do servidor, o município de Fontoura Xavier decretou luto oficial de 2 dias. Por isso, não há expediente nem atendimento ao público na Prefeitura nesta segunda-feira. A administração municipal manifesta seus mais sinceros sentimentos aos familiares, amigos e colegas, desejando força e conforto nesse momento de profunda dor.

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1: 3h21.
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1: 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A gente continua com o Champion e a Boca Louca. Música.

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1: Sucesso deles, Hugo Penn e Gabriel, Vou Te Amar, aqui na nossa 97.9, a verdinha mais querida da região. Você que não mandou o seu alô ainda, 999-270-979. Quem mais está por aqui e mandou aquele boa tarde foi o Oscar Miller, da Pousada, está sempre junto com a gente, 16 graus, mandando feliz dia do amigo também. Um abraço grande, Oscar. O Jesus de Melo, que já está no chimarrão, curtindo a chuvinha, né? Lá no galpão. Valeu, Jesus. Um abraço. Altamir também está por aqui. Fala, Altamir.
2: Boa tarde, Ritinha. Tudo bem contigo? Melhoras aí nessa voz linda, maravilhosa aí. Altamir de Sapucaia. Temos amassando o tapetão aí com chuva em direção a Santa Cruz aí. Muita chuva para cá. Um abraço. Toca uma boa para nós aí, que o pessoal aqui dentro do ônibus aqui estão escutando o programa aí.
1: Tá bom.
2: Pediram para me dar volume aí, que a maioria do pessoal são teus ouvintes aqui.
1: Que coisa boa.
2: Um abraço, Tour Espaços.
1: Um abraço grande para todo mundo, então, que está indo aí para, né, Santa Maria. Obrigada pelo carinho de vocês. E, Altamir, um abraço. Carmen Porte está com a gente. Boa tarde, Ritinha. Um feliz dia do amigo para você. Ainda não te conheço, mas te considero minha amiga. Uma abençoada semana para todos vocês, todos os locutores que deixam nossos dias mais felizes com todas as programações. Amo demais. Melhoras para você, querida. Obrigada, gente. Obrigada mesmo. Um abraço grande para vocês. Quem é que perguntou aqui para mim, né? O Pedro perguntou o que tinha acontecido com a minha voz, né, Pedro?
3: Boa tarde, Rita. Tudo bem? Manda uma musiquinha aí pra mim, o Caio aí. Viu, Rita? O que houve na tua voz que tá diferente?
1: Daí eu contei pra ele, né, gente? A sinusite que tá me deixando afônica. Aí a minha voz fica um pouquinho diferente. Eu ainda tô dando graças a Deus que não foi pra garganta, né, gente? Que nem nossos colegas aqui. Alguns foi e atacou aí a amígdala, né? Então, eu tô ainda me cuidando, tô tomando a medicação e tá tudo bem. Um abraço grande, viu, Pedro? Quem mais? Alessandro, boa tarde. Uma música pintadinha pro laboratório do Sierra Móveis, pro Fúvio e Zé. Ah, daqui a pouco chega a pintadinha pra vocês ouvir aí, tá bom, gente? Boa, obrigada pelo carinho. E o Joel Pinto, que tá almoçando, né? E eu falei antes pra um colega meu que eu estava no estacionamento quando caiu dois raios perto do estacionamento. Eu não sei quem é que inventou que disse que o Joel tava com o estacionamento fechado, que tava sem luz, não sei o quê. Gente, não aconteceu nada disso não, né? Não, o Joel tá lá, tá atendendo, tá lá sentadinho, comendo, esperando você, tá com bastante movimento, tá com luz, tá tudo funcionando perfeito. Só os raios que caíram perto, né? Não caiu no estacionamento, caiu perto do estacionamento, que foi o que eu disse, né? Porque chegou até me doer os olhos, porque bem na hora eu tava com o telefone na mão e acabei olhando e vi, né? Então foi por isso, mas não chegou a cair ali. Então tá tudo certo no estacionamento, né, Joel? Tá funcionando e até a meia-noite ele vai estar lá trabalhando no estacionamento. Como ele disse, que ele vai até o final do mês com esse horário, até a meia-noite. Um abraço e bom almoço pra ti, tá, Joel? E a gente aqui segue com a notícia.
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1: Foi registrado o primeiro caso de influenza aviária de alta patogenicidade, conhecida como gripe aviária em aves de subsistência no município de Coqueiros do Sul, na região noroeste do Rio Grande do Sul. O laudo foi confirmado pela LFDA de São Paulo e da Defesa Aquária, que é a Defesa Agropecuária de Campinas, nesta sexta-feira que passou. A equipe da DDA, da CEAP, atendeu a notificação de animais no dia 15 de julho e as amostras coletadas foram enviadas ao laboratório de referência da OMSA, que é a Organização Mundial da Saúde Animal. A infecção pelo vírus da gripe aviária em aves de subsistência, que são aves de fundo de quintal, não afeta a condição sanitária do Rio Grande do Sul e do país como a livre, não impactando o comércio de produtos avícolas. Também ressalta-se que não há risco na ingestão de carne e de ovos, porque a doença não é transmitida por meio do consumo. Daqui, tá com tudo. 3h43.
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E aqui a gente segue com Corpo e Alma, Kátia Queira.

0: Sucesso deles, Vitor e Léo com a Luciana, sem limites para sonhar aqui na nossa programação. Deixa eu ver quem mais está por aqui, que não parou de entrar mensagem, onde é que eu parei, aqui eu falei. Oi, boa tarde, tudo bem? Toca Morena Misteriosa do Céu e Cantos, tamo junto, a Karine, a Júlia e Paula em Canela. Valeu meninas, obrigada pelo carinho. A Iriverte também está por aqui, fala Iriverte.
1: Boa tarde, Nataline, tudo bem? Ritaline, né? Ah, feliz dia do amigo, tá? Eu quero uma música do JM, pode ser?
0: Pode.
1: Uma bem bonita, eu quero pro meu filho e pra você estar rádio. Pode ser aquela de pegando ônibus, tá?
0: Tá bom.
1: Então tá, beijo.
0: Valeu, Iriverte, obrigada pelo carinho. A tia, teu filho, a todo mundo que tá junto com vocês. Quem mais aqui? O Isaías Caetano, né? Isaías, um abraço grande para você. Obrigada pelo carinho de todos os dias também. A Kelly também tá por aqui. Opa, coloca Peão Tatuado para ouvirmos, por favor. Amanhã já estarei de férias. Vou dar um tempo para a cabeça da Márcia. Mas não precisa dar tempo para a cabeça da Ritaline, tá? Tu pode continuar ouvindo mesmo nas férias, viu, Kelly? Um beijo grande para você. Obrigada pelo carinho. Tem mais gente participando, daqui a um pouco eu conto, porque na hora tá na hora do Anderson contar aqui as notícias no nosso Play News.
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3: A votação da Consulta Popular 2026 começou nesta segunda-feira e segue até o dia 26 de julho. Moradores de Gramado com título de eleitor podem escolher qual projeto receberá recursos do governo do estado. As opções são investimento em infraestrutura e divulgação do turismo ou revitalização e criação de espaços de esporte e lazer. A votação pode ser feita pelo WhatsApp da Guria ou pelo site oficial. Quanto maior a participação da comunidade, maiores as chances de o município garantir os recursos para a proposta escolhida. O Programa de Controle Populacional de Cães e Gatos de São Francisco de Paula já ultrapassou a marca de 1.150 castrações desde agosto do ano passado. Para manter o atendimento, a Prefeitura garantiu recursos para realizar mais de 300 novos procedimentos com investimento de R$50 mil do Fundo Estadual de Proteção e Bem-Estar de Animais Domésticos. Além das castrações, cerca de 69% dos animais atendidos receberam microchip para facilitar a identificação e ajudar na localização dos tutores em caso de perda ou abandono. Saiba mais em radioverdescamposfm.com da redação Anderson Dilkin.
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0: 4 e 1.
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3: O descanso também cura. Dormir bem, desacelerar e respeitar os limites do corpo pode ajudar nas curas dos males. Sim, respeitar o nosso organismo nos traz mais condição e qualidade de viver o que merecemos. Mas há de se pensar no descanso de nossas mentes. As preocupações, os problemas e a correria sempre nos conduzem para uma vida buscando a cada instante algo a ser conquistado. Passamos a maior parte da nossa vida esperando algo para sermos felizes. Quando criança, queremos ser grandes para poder trabalhar. Quando adultos, queremos completar os estudos para poder melhorar a vida. Quando formandos, queremos conquistar bens, dinheiro e aquilo que nos vendem como felicidade. Quando velhos, nos damos conta de que passamos a vida esperando alcançar algo para sentirmos realizados. E é desta fase que só resta esperar uma boa partida. Dê um descanso para sua mente, ela cura bem mais do que as doenças do corpo.
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0: E aí, será que vai chover 5 dias? Dois já tá, né, gente? Ai, ai. Vamos lá, Porto do Sol, 5 dias na Cápsula do Tempo, aqui na nossa Verdinha. Quem mais tá por aqui, quem mandou mensagem? Deixa eu ver onde é que eu parei. Deixa eu mandar um alô aqui pra Silvana. Fala, Silvana. Vamos lá. Cadê? Ai, ela apagou? Ô, Silvana, por que que tu apagou o áudio, Silvana? Eu ia botar agora, Silvana. Um abraço grande pra ti, tá bom, minha linda? Ela que mora lá no Morro Agudo, diz que lá tá uma loucura também, a luz vem e vai, né? Um beijo grande pra ti, pro teu esposo, pros teus filhos, pra todo mundo aí, né, do Morro Agudo. Silvana Rodrigues junto com a gente aqui. Obrigada por estar sintonizado com a nossa Verdinha. Quem mais? A Elia tá mandando aqui um boa tarde. Ritinha, boa tarde pra você também. O Milton também tá com a gente. Fala, Milton.
1: Boa tarde aqui. Milton de Desmoroa, estão aí no açougue trabalhando aí, escutando a Verdinha aí. Um abraço para todo o pessoal de Desmoroa, os amigos aí.
0: Então tá bom.
1: Vou dar uma música aí para nós curtir aí.
0: Pode deixar. Um beijo grande para vocês. Obrigada pelo carinho. Quem tá com a gente aqui também é a Terezinha. Fala, Terezinha.
2: Boa tarde, amiga. Como é que está? Um abraço para os amigos, para as amigas. E pra você da rádio, eu sempre estou nesse outro programa, tô preparando chimarrãozinho.
0: Coisa boa.
2: Pra mim tomar. Tenha uma ótima tarde.
0: Eu também.
2: Abençoado por Deus, tá? Um abraço pra todos os amigos. Que hoje é dia dos amigos, né?
0: É, com certeza.
2: Um abração, querida.
0: Um abração pra você também. A Elisa também tá com a gente, pedindo pra ouvir aí, amada minha. Vou encerrar o programa hoje com ela, tá, Elisa? Pra ti e pra Zenaide, que tinha pedido, né? E deixa eu só trazer aqui uma informação, gente, tá? Porque antes eu tava falando, né, que o Joel comentou que o estacionamento tá aberto, tá funcionando, não aconteceu nada no estacionamento. O que aconteceu foi que raios caíram próximos ao estacionamento, próximos aqui da Verdinha, e um deles foi na prefeitura. Então a prefeitura até emitiu aqui uma informação, tá bom? Devido a uma descarga elétrica no prédio administrativo, que teve como consequência a falta de energia em parte do passo municipal, a Secretaria Municipal do Meio Ambiente de Gramado comunica que o atendimento ao público está suspenso na tarde desta segunda-feira. A equipe de iluminação da Secretaria de Obras está trabalhando para solucionar o problema e os atendimentos devem ser retornados nesta terça-feira, dia 21, a partir das 7h50. Então, como eu falei, da onde eu estava, sim, imaginei que um desses raios tivesse caído na prefeitura de Gramado. Então,

0: carro no estacionamento ali do Joel, né? Aguardando passar um pouquinho a chuva para poder vir aqui para a rádio para poder trabalhar. Eu disse, capaz, eu não vou, né? Imagina se eu saio e pego aquele raio e pego em mim, gente. Deus me livre, guarda. Eu não, né? Então tá aí. Vamos lá que tem muito mais para você aqui na Verdinha. 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

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E eu sou a Rita Aline. De segunda a sexta a gente tem encontro marcado das 2 às 6 da tarde. Então vem pra cá e vem com a Verdinha. Uma rádio diferente. 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Simbora com Cleiton Borges, uma sala Jota?

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2: 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E quem vai estar tocando amanhã lá, gente, vai ser o nosso amigo Cassiano Slaba, isso mesmo. Dia 21 e dia 27, Cassiano Slaba vai estar por lá cantando essa aqui que vocês adoraram ouvir na Verdinha. Tá ligada na minha?

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1: Aí o sucesso do Marcos Paulo e Marcelo Mesa de Bar. Um beijo grande aí pro Vilmar, né, Vilmar? Sempre junto com a gente. Quem mais está participando aqui, mandou o seu alô, deixa eu ver onde é que eu parei. Ah, aqui falou também. Quem mais? Jair, fala, Jair.
2: Olá, boa tarde, Ritaline. Jair de Sapiranga, na escuta, como sempre. Melhoras aí para ti da tua gripe.
1: Obrigado.
2: Eu tô feliz porque eu tenho certeza que não fui eu que te passei, nem cheguei perto de ti. Mas ela também não me larga, faz uns 20 dias já e vamos que vamos.
1: Tá louco,
2: vamos
1: faz
2: lá,
1: quatro.
2: Vamos pelear, né? Hoje não. Eu gostaria de pedir uma música do Rui Deriva, Tonto de Paixão, se você tiver por aí.
1: Tá bom.
2: E se não tiver, pode ser uma outra, Galdério.
1: Ok.
2: Para ouvir, para curtir na estrada e para todos na escuta e para você.
1: Valeu, Jair. Um abração para ti. Obrigada pelo carinho. Vamos lá. Aqui daqui a um pouquinho tem muito mais aqui na nossa Verdes Campos. Verdes Campos. 4h46.
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0: Aí o sucesso do Rui Biriva, Tonto de Saudade, aqui na Cápsula do Tempo da nossa Verdinha. Quem mais tá com a gente aqui? Deixa eu ver, o Ciro. Fala aí, Ciro.
1: Boa tarde. Bota pra nós aí. Que tiver a gente, para todos os amigos e as amigas ouvintes, por sempre ali no bailão.
0: Tocou.
1: Aqueles bailãozinhos, né? Que nós fizemos de vez em quando. Valeu, Maria.
0: Valeu.
1: Para todo o grandão ligado sempre aí.
0: Valeu, queridão. E... Marina também tá por aqui.
2: Verde Campo, aqui é a Marina da Vila Palmeira, do Antônio da Patrulha. Eu queria pedir uma música. Rostinho Colado, vou meter para minha irmã Silvana do Morro Agudo, Silvana Rodrigo, para o meu esposo Jorge. E pro meu e pro esposo dela, o Edmar, se eu for atendida, mas muito obrigada. Tenha boa tarde. Deus abençoe cada um de vocês. Aqui chove bastante também.
0: Valeu, Marina. Mas se eu não me engano, o Rostinho Colado é a da Lajota e ela já tocou, tá bom, minha querida? Um beijo grande para vocês. Fala, Alex.
3: Boa tarde, Ritinha. Tudo bem, guria? Estamos tomando chimarrão e escutando a Rádio Verdes Campo FM. Já caiu bastante a temperatura, né, Ritinha? Tá chovendo aqui em Itaquara, graças ao bom Deus, né? Chuva. Só tomando chimarrão aí, fazer uma homenagem para todos os comunicadores da Rádio Verdes Campo FM, né, menino de ouro? A minha esposa ali, a Catarina, minha filha ali, a Gabriela e a Alessandra, o Lucas e o Alex. E para todos os ouvintes da Rádio Verdes Campo FM, toca a musiquinha do musical Champ para nós. Boca a boca, pode ser? Nome da música? Que Deus abençoe e uma boa semana de trabalho.
0: Né? Antes dele mandar, ele deu uma cochiladinha, ele não escutou que tocou o Boca Louca, né, seu Alex? Que coisa certa, mas olha... Ô, Alex, um abraço grande pra você, mas todas as músicas são boas aqui, eu tenho certeza que tu sempre gosta, tá bom, meu querido? Fala, Chuck!
4: Boa tarde, Ritinha, tudo bem? Como você está?
0: Gripado.
4: Dia ótimo hoje para tomar um cafezinho, né?
0: Aham.
4: Que tu me disse. Estamos aí, grudadinho na verdinha, né?
0: Falei.
4: E esperando aquela gauchesca que a gente gosta de escutar.
0: Tá bom.
4: Beijão para você.
0: Beijo, Chucky. Já tocou algumas. Vou ver se ainda vai dar tempo de colocar uma bem galdeira, aquelas daquele estilo que eu sei que tu gosta, tá bom? A Elci tá mandando aqui Feliz Dia dos Amigos, né, Elci? Um abraço grande pra você. E daqui a um pouco eu tenho mais participações. Tá na hora dele. Anderson Dilken falando sobre as notícias no Play News.
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6: A Prefeitura de Nova Petrópolis promove no dia 28 de julho, às 7 da noite, um encontro para apresentar o projeto de prevenção a riscos geológicos do município. A reunião será na Sociedade Cultural e Esportiva Linha Brasil, com um convite especial aos moradores do Distrito dos Boêmios. A iniciativa reúne a Defesa Civil, a URCS e a Associação dos Descendentes de Imigrantes da Boêmia e prevê estudos para identificar áreas com riscos de deslizamentos, além de ações de monitoramento, educação ambiental e capacitação da comunidade para aumentar a segurança em áreas rurais. A Prefeitura de São Francisco de Paula concluiu uma importante obra no Morro do Décio Ramos, melhorando o acesso aos distritos de Cazuza Ferreira e Campestre do Tigre, além de outras localidades do interior. O trecho recebeu o rebaixamento do morro e eliminação de uma curva acentuada, garantindo mais segurança e facilitando o trânsito de veículos e o escoamento da produção agrícola. As rochas retiradas estão sendo transformadas em cerca de 6 mil toneladas de brita para manutenção de estradas rurais, o que deve gerar uma economia estimada em R$ 300 mil para o município. Saiba mais em radioverdescamposfm.com, da redação Anderson Dilkin.
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0: 5:06.
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1: Vamos lá saber como é que vai ficar o seu dia de amanhã, a terça-feira, dia 21 de julho, através do seu signo. Aqui na Verdinha a gente antecipa para você. A terça-feira será favorável para resolver pendências e abrir espaço para novas oportunidades. No amor, o diálogo sincero aproximará ainda mais quem faz parte da sua vida. E no trabalho, uma atitude de iniciativa poderá render bons resultados. Número da sorte, 17. O dia pede confiança nas próprias decisões, Touro, e serenidade diante das mudanças. No amor, o carinho demonstrado hoje será muito valorizado. No trabalho, sua persistência será recompensada com avanços importantes. O número da sorte é o 5. Gêmeos! A curiosidade levará você a descobrir caminhos promissores. No amor, um novo contato pode despertar emoções positivas. No trabalho, compartilhar conhecimentos abrirá portas para novas oportunidades. O número da sorte é o 28. Câncer. Confie na sua sensibilidade para encontrar as melhores respostas. No amor, um momento de cumplicidade fortalecerá a relação. No trabalho, seu comprometimento será reconhecido por quem acompanha seu esforço. Número da sorte é o 12. Daqui a pouco tem Leão, Virgem, Libra e Escorpião.
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0: Você curtiu aí pegando o ônibus com o JM na cápsula do tempo aqui da nossa Verdinha. Deixa eu mandar um alô aqui, ó, pra Silvana lá do Morro Agudo. Ela que tá mandando recado pro Wellington, pro Josimar, pro esposo Eudilmar, pra Marina, o Jorge, a princesa Mimi. Ela que tá ouvindo a gente, né? Fala aí.
1: Uma boa tarde pra vocês, fique com Deus. Aqui tá muita chuva. Que Deus abençoe vocês e o trabalho de vocês.
0: Tá bom.
1: Por atender, muito obrigada.
0: Um abraço grande, um beijo grande. Vou ver se eu ainda consigo achar aqui o Terceira Dimensão para colocar para te ouvir. Senão todas as músicas aí são para vocês no Morro Agudo, tá bom, minha queridona? Um beijo grande para você. Ah, quem mais aqui? A Elo, fala, Elo.
2: Boa tarde, Ritinha, tudo bem? A Elo de Sapiranga. Eu quero escutar uma música, se tu puder rodar. Pô, eu nem vou te pedir, né? Porque agora que a gente sentou para escutar você, porque antes é o Vucu Vucu aqui no colégio, né?
0: Sim.
2: Mas uma bem antiga. Tu sabe que a gente gosta de música bem antiga aqui, tá?
0: Uhum.
2: E de vez em quando tu lembra de nós aí, quando a gente não entrar em contato com você, tá?
0: Tá.
2: Ofereço
0: bom
2: aqui pra Rosane, tá bom? Um abração.
0: Um abraço grande pra vocês, meninas. Vai vir umas antigas aí, eu sei que tu vai gostar, tá bom, Elo? Beijo! Quem mais aqui? A Ivani.
3: Boa tarde, Ritinha.
0: Tarde.
3: Feliz Dia dos Amigos pra ti.
0: Tá bom.
3: Queria pedir uma música, Apartamento 104, pra oferecer pra toda a minha família e pra vocês da rádio, pra os que estão na escuta desse programa.
0: Tá bom. Vou ver se eu consigo botar ainda pra ti.
3: É, Ivani de Sapiranga.
0: Valeu, Ivani. Beijo. Obrigada.
3: Tchau.
0: Pelo carinho. Silvio Lisboa, ele que é de Nova Hartz, chegando por aqui também. Valeu, obrigada pela tua parceria. Vamos embora que tem muito mais aqui na nossa Verdinha.
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0: 5h23.
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3: 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E vem ela, banda universitária, a mão da sua filha.

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1: Trazendo mais 4 signos para você saber como fica o seu dia de amanhã, a terça-feira, dia 21/7. Só aqui a gente antecipa para você. Sua autoconfiança ajudará a transformar desafios em conquistas. No amor, o dia favorece demonstrações de afeto e boas surpresas. No trabalho, uma nova responsabilidade poderá destacar seu talento. Número da sorte, 31. A organização será essencial para aproveitar as oportunidades do dia. No amor, a sinceridade criará um ambiente com maior confiança. E no trabalho, um detalhe observado por você fará toda a diferença. Número da sorte, 9. O equilíbrio emocional facilitará decisões importantes, librianos. No amor, um gesto romântico poderá tornar o dia inesquecível. E no trabalho, o espírito de cooperação favorecerá excelentes resultados. O número da sorte é o 20. Escorpião. A coragem para enfrentar desafios abrirá novos caminhos. No amor, a confiança mútua fortalecerá ainda mais os laços afetivos. No trabalho, uma oportunidade de crescimento poderá surgir de forma inesperada. O número da sorte é o 14. Daqui a um pouco temos Sagitário, Capricórnio, Aquário e Peixes.
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1: Tá aí o sucesso do Sidney Lima e a pintadinha aqui na cápsula do tempo da nossa Verdes Campos. Quem mais aqui que tá mandando mensagem? O Ari. Fala aí, Ari. Cadê o Ari? Peraí, Ari. Agora sim.
2: Oi, Letinha.
1: Oi.
2: Pega uma turma no terceira dimensão e pessoal Três Coroa. É o Ari, mais conhecido Fritz.
1: Valeu, Ari. Um abraço grande. Fala, Altemir.
3: Boa tarde, Ritinha. Aqui é o Parabé.
1: Uhum.
3: Cheguei aqui no circo tomar uma água com gás, tá bom? Tá aí o Maico. Aí, chovendo, eu vim no circo tomar uma água com gás. Toca pra nós uma do Rainha Musical, Linha. O Ciro, a família dele toda aqui, os amigos e amigos nossos.
4: E a gurizada da festa do fim de semana.
3: Diz que o fim de semana é bombo. Tu tem que vir aqui pra nadar dançar uma maneira.
1: Mas vocês nem me avisaram que ia ter festa. Que coisa, certo? Eu tinha passado por aí, eu tava em Araricá, sábado de manhã. Olha. Um abraço, gente boa. Também a Evinha, que já chegou em casa. Fala, Eva.
5: Oi, Ritinha. Cheguei. Eu tô fazendo meu chimarrão. E eu já tô fazendo cachorro quente. E a Raica no celular no sofá.
1: Ô, coisa boa. Então tá bom demais. Um beijo grande pra vocês aí de Caxias do Sul. A Zenaide tá mandando feliz dia do amigo, né? Ô, coisa boa. Um abraço grande pra você. Obrigada, tá bom? Pelo carinho de sempre. Vamos lá que tem notícia chegando.
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1: E a Polícia Civil de Gramado abriu um inquérito para apurar a morte de um jovem de 17 anos. O fato foi registrado no domingo, dia 19, em um parque aquático da cidade. De acordo com a delegada Fernanda Aranha, informações iniciais apontam que o óbito ocorreu após uma brincadeira de apneia realizada entre a vítima e o irmão mais novo no parque Aquamotion. O jovem foi socorrido no local e levado ao hospital de Gramado, mas não resistiu e morreu na casa de saúde. A assessoria de imprensa do Aquamotion foi procurada, mas não se manifestou sobre o caso até a publicação da reportagem. E o espaço está seguindo aberto.
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1: 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Canta pra gente, Grupo Festerê.

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1: Vamos lá para os quatro últimos signos para saber como fica a sua terça-feira, 21 de julho.
2: Sagitário.
1: O dia favorece novos aprendizados e experiências enriquecedoras. No amor, seu entusiasmo contagiará quem estiver ao seu lado. No trabalho, uma ideia inovadora poderá conquistar reconhecimento. O número da sorte é o 26.
2: Capricórnio.
1: A disciplina continuará sendo sua maior aliada para alcançar objetivos. No amor, valorize os momentos simples ao lado de quem você ama. No trabalho, seu empenho começará a trazer resultados concretos. O número da sorte é o 7.
2: Aquário.
1: A criatividade estará em alta e favorecendo mudanças positivas. O dia reserva boas conversas e aproximações inesperadas no amor. No trabalho, sua capacidade de inovar chamará atenção. O número da sorte, 23.
2: Peixes.
1: A intuição mostrará o melhor caminho para lidar com situações importantes. No amor, o carinho e a compreensão fortalecerão a vida afetiva. E no trabalho, confie no seu potencial para iniciar um novo ciclo promissor. O número da sorte é o 11. Os signos voltam amanhã. E quem canta pra gente agora é Bruno Marrone, Saudade Véia.
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0: Você viu aí, Bruno Marrone, que coisa boa ter você por aqui. Gente, obrigada a todos vocês, né, que me desejaram melhoras. Eu espero que amanhã eu esteja melhor mesmo, mas tá complicado, tá muito congestionado a sinusite. Tô tomando a medicação pra poder ir embora, né, e eu espero que amanhã eu volte um pouquinho melhor, não esteja assim com a voz tão afônica que nem eu tô hoje, tá bom, gente? Obrigada aí por todo mundo, um grande abraço de Feliz Dia dos Amigos, pros amigos e as amigas aqui da nossa Verdinha, pros ouvintes que são amigos fora do rádio também, né? Um beijo grande pra todos vocês e obrigada por estarem comigo até aqui nesse horário. Daqui a pouquinho tá chegando aqui o Bolicho Verdes Campos com ele, o nosso querido Cícero Bala, que daí sim ele vai conseguir colocar algumas músicas aí que eu não consegui colocar da tempo de todo mundo, tá bom, gente? Um beijo, fiquem com Deus e até amanhã. E a última eu prometi tanto pra Zenaide quanto pra Elisa, os atuais, amada minha.
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1: O 33º Festival Ronco do Bugio, em São Francisco de Paula, já definiu as 20 músicas classificadas para a competição, que será realizada entre os dias 13 e 15 de agosto. Mais de 140 composições foram inscritas e disputarão os prêmios nas categorias instrumental e vocal. Além do curso, o evento também terá shows de Os Serranos, Rogério Villagrán e Marcelo Oliveira, Os Chacreiros e Grupo Rodeio. O festival é promovido pela Prefeitura de São Francisco de Paula e celebra a tradição do bugio, ritmo típico da música gaúcha. A Cascata Três Quedas, um dos principais atrativos turísticos de Rolante, será revitalizada e ficará temporariamente fechada para visitação durante as obras. O projeto prevê a construção de um novo deck, melhorias na escadaria de acesso, instalação de lixeiras e outras intervenções para aumentar a segurança e o conforto dos visitantes. Segundo a Prefeitura, as obras devem começar nos próximos dias e fazem parte de um projeto para fortalecer o turismo e valorizar o patrimônio natural do município. Saiba mais em radioverdescampusfm.com, da redação Anderson Dilkin.
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3: 18:01.
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13: 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Opa, alô você, muito boa noite. Estão chegando nessa super segunda-feira, hoje 20 de julho de 2026. A partir de agora eu te faço companhia até as 21 horas com mais um Boliche Verdes Campos, com muita música, participações do ouvinte. Na comunicação desse amigo, você e o Cícero Bala, desejando a todos uma noite, uma semana especial pra você. Onde tem um rádio ligado, não existe solidão. Então peça sua música aqui no 54999-270-979. Estaria atendendo vocês com muito carinho pra você. Você que está ligado com a gente na região metropolitana, Grande Porto Alegre, Vale do Paraíana, Vale dos Sinos, Litoral Norte, Serra Gaúcha e, claro, você que está online, onde estiver, vem junto com a gente. 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Olha só, fácil, fácil para você então. Simbora lá, para começar bem o boliche de hoje, tem a primeira com Brilhação e Negão e o Louco Apaixonado. Uma ótima noite para você.
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0: Terceira dimensão, meu amor, você conferiu aqui no Boliche Sol, começando as primeiras da noite. Para você que está em casa, no trabalho, está na estrada e levando nós na carona, cuidado, cuidado com o tempo, chuvoso, né? Então, que prazer ter você aqui. Muito bem, vamos lá atendendo participações. Olha só, alô Luiz Gabriel Rodrigues, merecemos ganhar esse kit churrasco, pois fará um ano, olha só. Então, é que seu pai aí teve um infarto fulminante, mas se recuperou, né? Então tá certo, já está participando com a gente aí, que Deus abençoe você sempre aí, valeu? Valeu, valeu, Luiz Gabriel, já está participando pra gente aí. Deixa eu ver quem mais aqui, a Pamela. Boa noite, Cícero Bala, estou te ouvindo. Aqui em Araricá, Roda Maringá, Altibanda. Quem mais, hein? Esteio, região metropolitana, Grande Porto Alegre. E aí, Cícero Bala, e a Fernanda, estou te ouvindo. Escolhe uma bem legal de banda. Minha mãe está fazendo um café, mãe, que tal? Valeu, Fernanda. Beijo pra você também. Vamos ver quem mais por aqui. Solta o áudio do ouvinte.
1: Boa noite, Cícero. É o Braulinho da Vaz Grande.
0: O Braulinho.
1: Gostaria de oferecer o teu programa aí para minha esposa Regiane e a Natália, que estão aqui comigo tomando um chimarrão aqui. E gostaria de ouvir a música de Cleiton Borges, A Princesa e o Plebeu. Se for atendido, muito obrigado.
0: Valeu, Braulino. Um abraço para você e para toda a família aí. Obrigado sempre por estar com a gente. Joel Pinto. Boa noite, Cícero Bala. É o Joel da JP Estacionamento. Estou aqui trabalhando e ouvindo a Verdes Campos. Muito feliz porque esse mês é aniversário da empresa da JP Estacionamento. É 21 anos, não me falha a memória, né? É, e o proprietário também. Que tal? Valeu, Joel. Obrigado. Parabéns aí. Sucesso sempre. Vamos lá para Três Coroas. Fala, Fritz, aí ligados com a gente.
2: Da Estação Bala, é o Fritz, que é
0: o índio velho.
2: Pega e bota uma ali, ó. Bom, a rádio sempre é boa mesmo. Bota uma da terceira dimensão ali.
0: Deixa pra nós, Fritz, já já tem terceira dimensão. Ok, mais aqui a Mari São Francisco de Paula por aqui também. Valeu, Mari. A Nelly em Três Coroas.
3: Boa noite. Aqui é Nelly de Três Coroas, se foi possível rodar uma música do Jerry, do Garoto Show, preso para minha esposa Elvi e para todos os ouvintes.
0: Valeu, Nelly, um abraço para você, para o Elvi, toda a turma, e já já tem Garoto Show. Wilson de Três Coroas por aqui também.
4: Boa noite, Verdes Campos, aqui é o Wilson de Três Coroas, me toca, vou para Santa Catarina, de terceira dimensão. Ofereço para Inês e para todos os ouvintes, e para vocês, forte abraço. A chuva tá batendo aqui em Três Coroas. Tchau.
0: Valeu, Wilson. Um abraço. Quem mais aqui? O Leandro Alves.
5: Boa noite, Cícero Bala. Opa. Aqui quem fala é o Leandro de Alves, trabalhando aqui na portaria. Toca uma para nós. André Ribeiro, duas em duas barras. Toca essa música para nós, Cícero Bala. Quero oferecer para todos os ouvintes, para vocês aí no estúdio. Um abraço!
0: Valeu, Leandro, um abraço, continuando por igrejinha. Ô, meu amigo Romeu Bicho, feio dos amigos do Rio, é, gurizada, estalar o Claudião, carteando, tomando aquele aperitivo, aquela cervejinha gelada, aquele bilhar, né, ali no antigo Bar do Afonso. Valeu, gurizada, tem música boa pra vocês. Tudo isso e muito mais após o intervalo, mas antes tem informações.
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0: O Campeonato Brasileiro começou novamente, ainda em período de final da Copa do Mundo, onde tivemos na última sexta-feira Fluminense 1, Bragantino 1, ainda na sexta, Mirassol 2, Grêmio 1. Jogos, então, que acontecem amanhã às 19h30, teremos Atlético Mineiro e Bahia. Na quarta-feira, mesmo horário, Coritiba e Palmeiras. É o Campeonato Brasileiro em pleno andamento. Dezoito e vinte.
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6: 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Vem aí em breve, o mês que vem, grande encontro de violeiro, mas que tal? 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

0: E que tebordoneio, sofre e chora, você conferiu aqui no Bolicho. E aí, como é que tá a sua noite de segunda-feira? Tomando aquele chimarrão da noite, tomando aquele chimarrãozinho da noite, falando de chimarrão lá na sacada, mãe, que tal? Renato Marmit, grande Renato, um abraço aí pra ele, Gersi, toda a família, solta o áudio aí, ó.
1: E aí, meu amigo. Opa. Cícero Bala, Renato Marmit aqui na sacada, na escuta, olhando raios e trovoadas aqui, que é uma loucura, dá até medo, homem. Ô, oh, repete aí aonde vão estar esses guri aí de Santa Maria e quando que eu me perdi na jogada aí. Tá? Valeu, um grande abraço, Cícero, sempre na escuta do amigo.
0: Grande Renato Marmit, eles vão estar aí no próximo domingo, isso mesmo, no próximo domingo, então, ali na esquina do lanche, ali no bairro Figueiras, em Igrejinha. Você não pode ficar de fora, juntamente aí com a dupla da galera Sérgio Lopes e Benhur, e pela primeira vez lá, só os guri de Santa Maria, vai que tal? E aí pode, ô Renato, tá ligado lá pro Juari, no 519-9722-9276, digo, ó Juari, eu vou lá e eu quero desconto numa gelada, e o quê? Valeu, Renato. Vamos ver quem mais por aqui, ó. Vamos pra Caxias do Sul. Alô, Raica Moraes, alô, Evo Teracosque, mais que tal?
2: Oi, Cícero, boa noite, meu querido. Eu gostaria de ouvir a música Carne Fraca. E segundo, bora, menino. Ah, e já quero oferecer pro Gelson e a Raica, estão comendo o cachorro quente.
0: Mas que tal, sabarinho num cachorro quente, o Gelson e a Raica, né? Vamos lá então, de Garoto Show por aqui.

0: musical JM Briguinha, você conferiu aqui no Boricho. E aí, como é que tá essa noite? Como é bom ter vocês aqui. Vamos lá atender mais participação. Chico Gessler gravado com a gente. Valeu, Chico. Ramon também, pra você que tá participando, ó, solta o áudio.
1: Cícero Bala, toca uma de São Francisco pra nós, curtir aqui de Três Coroas. Tô aí cortando a carne e escutando a rádio Verdes Campos. Um abraço pra todos, pessoal.
0: Valeu, valeu. Continuamos por Três Coroas. Fala, meu amigo Elvio, vulgo Galocha.
2: Boa noite, meu amigo Cícero. Se conseguiram dar a música Caso Marcado aí com Corpo e Alma, agradeço aí, oferecendo para minha esposa Nelly e para todos os ouvintes da Verdinha FM.
0: Deixa para nós, Caso Marcado, temos com o Danúbio Azul, meu amigo Elvio. Quem mais por aqui? João Carlos, solta o áudio.
3: Boa noite, Cícero Bala. É João Carlos do bairro 15 de novembro, o irmão do Azulão, do Linho, do Zé Luiz. Queria pedir uma música com uma pessoa muito querida para mim, sensacional, é um pedaço de mim. A música do Gilson Gomes Nunes, Aprendi a Te Amar. Se for atendido, muito obrigado, seu Cícero Bala. Fica com Deus.
0: Valeu, tchau. Vocês também, João Carlos, lá no Paraná, em Flor da Serra. Também alô, minha irmã Rosane, cunhado Evaldino, dona Lúcia, sobrinha Isadora. Um abraço também para toda a galera lá, o Darcia e Vanete, tomando aquele chimarrão da noite, né, Zane? Tudo de bom para vocês. Obrigado aí pelo carinho da audiência. A Dayana por aqui também. Valeu, Dayana. Uma ótima noite para você. Obrigado sempre. Eu volto já, mas antes tem informações chegando para vocês.
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0: O retorno do Campeonato Brasileiro está cada vez mais perto do Internacional e trabalha forte mirando o próximo confronto. Na próxima quarta-feira, dia 22, às 21h30, o Colorado enfrenta o Cruzeiro no estádio Beira-Rio, em Porto Alegre, pela 19ª rodada.
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0: 18h41.
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Muito bem, estamos de volta dando sequência. 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Simbora de música, porque agora está chegando para você a carne fraca.

Sabe aquele papo de bar? Dois amigos falando sobre amores mal resolvidos. Aquela pessoa que tá sofrendo, deprimida. Vem cá, meu amigo. Meu caso é diferente. Eu até tô sofrendo, mas eu tô vivendo.

0: Os garotos do Fandango apanhando dela, você conferiu aqui no Boricho. Que bom, que maravilha ter você em nossa companhia. Muita música rola por aqui até as 21, agitando a noite. Bora lá pra igrejinha. Alô, meu amigo Paulinho, lá do Invernada, solta o áudio do ouvinte.
1: Boa noite, Cícero Barra. Opa! Tudo certo? É o Paulinho do Bar de Igrejinha. Um abraço pro Luciano Cabeleireiro aqui, que tá jogando uma canasta com o mosquito de bombacha. A minha esposa Clarice, hein? Tá bom? Um abraço aí, Cícero.
0: Mas que tal, segurizada? Ô, Luciano, mosquito de bombacha. Ô, seu, se cuida do vento aí, né? Tá passando 60 por hora, não posso sair da rua. Deixa eu ver quem mais aqui, ó. A Noeli Machado de Canela por aqui também. Valeu, Noeli. Ótima noite pra vocês. A Cíntia Baques também. Boa noite, Verdes Campos. Ótima semana pra nós. Valeu, valeu, Cíntia. Roda uma bem legal a tua escolha. Um abraço, a Cíntia. Sempre ouvindo aqui, né? Que bom. Valeu, Cíntia Baques. Bem-vinda sempre. Quem mais? O meu amigo João Bertual, isso não sabe o meu time, daqui a pouco vou dar o nome de alguns atletas aí. João Bertual, lá do bairro Viaduto, Igrejinha.
2: Boa noite, Cícero Bala.
0: Opa.
2: Ô, meu galo, tô aqui no bar do seu Antônio, tchê. Aí, tô conhecendo uns parceiros nossos aqui, quero reforçar meu time do futebol, né? Que o feminino quebrei, as mulheres morreram, aquelas marculinas, mas o André tá hospitalizado, o Dunga, agora tem um reforço lá do Maranhão. Quero ver tu aguentar pro final do ano. Aí um abraço pra ti aí, pra todos que estão na escuta desse programa aí.
0: Ô, João Bertual, tu não tem ideia ali, da tua, ali do Veruca, ali, ó, o Erni, o Oswaldir, o Tonho, meu Deus, 4-0 pra mim. Valeu, Tom, valeu, João Bertual. Quem mais? Ô, Ramon, valeu, Ramon, ótima noite pra vocês aí. Quem mais aqui, ó, é o Cristian de São Francisco de Paula, toca Deus o Livre com a banda X, valeu, Cristian. E aqui nós seguimos em frente nessa noite legal. Hoje é dia 20, dia do amigo. Quero aqui parabenizar todos os amigos e amigas aí. Amizade sincera que a gente tem, né? Um amigo verdadeiro tem o seu valor sempre. Que seria de nós sem as verdadeiras amizades? Que legal. Parabéns pro dia do amigo. Ah, temos mais pedido aqui, ó. Alô, deixa eu ver aqui. É o Cris, agora atendemos a Terezinha Bueno. Solta o áudio.
3: Boa noite, boa tarde, amigo.
0: Boa noite.
3: Como é que está, Cícero? Aqui é Terezinha. Dê um abraço para todos, amigos, amiga, e para você da rádio, sempre estou na escuta. Hoje o dia inteiro estou com o rádio ligado, na Verdinha, colei na Verdinha. Um abração, fico com Deus, tenha uma ótima noite.
0: Valeu, Terezinha, vocês também, uma ótima noite. Vamos lá para o Residencial Azaleia, o Ciro Velho.
4: Boa noite, Cicerão, Ciro, hein? Parabéns do Lixo. Bota uma para nós aí, mesmo de bar para você, para as mulheres estão tomando gole ali. Fronteiriço, Marquinho, Paroba, o Ney, Cabelo e a turma toda ali. E nossas amigas que estão sempre ligadoras, o pessoal tudo aí. Fala aí, o Dário, a esposa, o Valdecir, o Jorge, o Yuri.
0: Valeu, Ciro, ótima noite pra vocês lá em Parobé. Essa música vai também lá pra Miriam de Novo Hamburgo, ela que gosta bastante também. Ainda a Lourdes também pede uma sertanejona aí. Eu volto já, os melhores anunciantes estão aqui.
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0: 19:01.
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0: Muito bem, faça igual a Ana e venha pra cá você também. Já começamos a segunda hora do Bolicho. Pra você que está em casa, no trabalho, onde você estiver, uma ótima noite, ó. 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Sim, bora lá, vamos em frente. 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Que tal? Bora de música desse jeito, e a boa música não para não. JM.

0: Marcos Paulo e Marcelo, mesa de bar, você conferiu aqui no Boricho, falando em mesa de bar, quero mandar aquele abraço pra galera ali no Piratini, ligados com a gente, bem em frente ao mercado, nossa casa, a turma tá ali no Verucas Bar, opa, um abração lá pro Jossi, o Alcione, o Ney, o Tonho, o Fábio, o Sandro, o Fernando, o Fiote, e o Pança d'Água lá, valeu gurizada, já tem música boa pra vocês aí, ligados com a gente, obrigado pelo carinho da audiência aí, simbora lá então! Vamos atender mais participações, vamos para a celulose. Fala, João da celulose.
1: Boa noite, Rádio Verdes Campos. Boa noite, Cícero Bala. Gostaria de pedir a música Bugre do Mato, de oferecer para minha esposa Marlene, para o Jefferson e sua família do Palace Hotel, está ligadito, para a família do Silvio, lá do Canelinha, também que está ligadito, e para todos os outros meus amigos e ouvintes dessa rádio maravilhosa aí, e para vocês da rádio. Minha esposa Marlene pediu, se for possível, mais tarde, manda o Amado Batista. Um grande abraço, Cícero.
0: Valeu, João. Um abraço, João da Celulose. Quem mais? Sandra Parteron, Porto Alegre, por aqui também. Simone Campo Bom, a Leila de Sapiranga.
2: Boa noite, Cícero. Opa. Me chamo Leila de Sapiranga e gostaria de ouvir a música dos Monarcas, Sonhando na Vaneira. E ofereço ao meu esposo Jonas. Gostaria de dizer que eu amo muito, muito, muito mesmo. Eu ofereço a vocês e a todos que estão ouvindo. Se for atendida, ficarei grato.
0: Valeu, Leila de Sapiranga por aqui. A Igrejinha e a Maria. Boa noite. Gostaria de ouvir a música Dor Bandida do São Francisco, oferecendo para todos Cavalini. Ainda para a Janete e para o Paulinho. Valeu. Um abraço, Maria. Obrigado pelo carinho da audiência sempre. Opa, vai ter uma boia aí, João.
3: Ô, Cícero Bala, João Bertol de novo, não quero te alugar, meu galo. Mas esqueci de pedir a música, toca a Marcolina pra nós aí. E daí quarta-feira nós vamos ter uma vaca atolada aqui no bar do São Antônio, né? Tu tá convidado pra vir aí. Só não pode tomar minha Marcolina.
0: Mas que tal, João Bertol? Força pra ela aguentar até quarta aí, tá bom, João? Vamos lá, eu volto já, mas antes tem informações chegando pra vocês.
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0: Debaixo de forte chuva, o elenco gremista treinou na manhã desta segunda-feira no CT Luiz Carvalho, em Porto Alegre. O Grêmio tem suas atenções voltadas para o duelo da próxima quinta-feira, dia 23, contra o Bolívar, na altitude de La Paz, válido pelos play-offs da Copa Comebol Sul-Americana.
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0: 19:20.
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10: Você sabia que as emoções afetam o nosso organismo? Aquilo que sentimos muitas vezes é transmitido para o nosso corpo de diversas formas. Já ouviram falar que alguns sentimentos refletem diretamente algum órgão ou região do nosso corpo? Dores de cabeça têm relação diretamente com ansiedade, estresse e tensão. Dor no estômago tem a ver com a sobrecarga emocional. Tudo aquilo que guardamos de negativo acaba acumulando e refletindo diretamente no estômago. Baixa imunidade, resfriados, gripes, também estão relacionados com a tristeza, resistência a mudanças e preocupações. Então, cuidar da saúde física sem que cuidemos da nossa saúde emocional é como se tomássemos banho e voltássemos a usar a roupa suja.
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0: Quer pedir a sua música preferida, fazer a sua homenagem? 54999-270-979. Vem pra cá você também, porque esta é a rádio que eu sempre quis. A rádio que veio pra ficar e fazer você muito mais feliz. Simbora de volta, onde tem um rádio ligado, não existe solidão. Vamos em frente com muita música, seja em casa ou no trabalho. 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

musical São Francisco do Bandido, você conferiu aqui, ó. Simbora, vamos em frente até as 21 horas. Muita música rara por aqui, atendendo mais pedidos. A Iriane Araricá, boa noite, Cícero Bala. Roda Maringão de Banda, estamos tomando aquele chimarrão da noite. Valeu, Iriane, sempre com a gente. Bruna Caxias do Sul, e aí, Cícero, Roda Maringão, a sua escolha, uma bem boa de banda. O programa está bom demais. A gente agradece sempre pelas participações, né? Ana Paula também, Sapucaia do Sul por aqui. Simbora, de Mano Lima pra você aí, ó. Que está em casa, no trabalho, onde você estiver, uma ótima noite. Seja aí no trabalho, está trabalhando no turno da noite, né? É muito bom ter vocês aqui, ó, motoristas, garçons, enfim. Onde vocês estiverem aí, ó, prazerzaço ter vocês. Simbora, então! É Mano Lima, não, é o Chiru Missioneiro. Desse jeito aqui, ó. A Nega Marcolina, segura aí, João Bertol.

0: Os Monarcas, você conferiu aqui Sonhando na Vareira. Simbora lá atender mais participações e o pedido do ouvinte. Vamos lá para Bacupari. Alô, Seri Silveira, sempre com a gente. Boa noite.
1: Mister Bala, meu amigo. Eu vou pedir a música para o Demand Galvão. Decida. Ofereço para ti, para a família, para mim, para a família, para todos que estão na pista. Para a Janete, para o João, para a Budinha. Para todos que estão ligados. Feliz Silveira, Bato Pari.
2: Está sabendo?
0: Valeu, Seri Silveira, ótima noite. Daqui a pouquinho tem descida. Deixa eu ver quem mais está por aqui. A Ione, Afonso Pareci, boa noite. Estamos saboreando um chazinho, vai, que tal? E curtindo as lindas músicas. Rodem pra nós, o quarto vizinho com Pião Carreiro e pra ele, Tião Carreiro partiu melhor. Valeu, valeu, Ione, valeu, Afonso de Pareci. Quem mais? Manuel, Adriano, Gravataí, Morungava, Baruti. Roda pra nós aí, oferecendo pra minha esposa Jaqueline. Sou o Manuel, ô Manuel, essa semana já vai estar essa marca aí, tá bom? Vamos ver quem mais aqui, é pra você que tá ligado com a gente.
3: Boa noite, Cícero, tudo certo? Toca a música uma só lajota. Não sei quem toca isso aí, é uma música muito bonita. Eu ofereço pra minha filha, a Vitória, lá do Baile Jardim. Abraço. Tá mandando é o Cláudio da Viação Félix.
0: Valeu, valeu. Só peço aí para os meus queridos ouvintes, quando gravar o áudio e mandar para cá, sempre procuram baixar um pouquinho o volume do rádio aí, tá bom? Senão o som do rádio encobre o áudio dos ouvintes. Vamos ver quem mais por aqui, ó. Ana Paula, agora sim, agora vamos atender o seu pedido. Tem indo João da Celulose. Quem mais aqui? A Jennifer de Igrejinha também, da Pere Busca. Valeu, Jennifer. Tudo isso e muito mais é após o intervalo, rapidinho. Verdes Campos 19:42.
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0: Muito bem, nós estamos de volta, dando sequência aqui no Boliche Verdes Campos, só começando a semana de segunda-feira. Como é bom ter vocês com a gente aqui, né? Simbora lá, até às 21h. 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Alô, Celino Bacupari, eu vou trazer aqui com o milionário José Rico, uma ótima noite.
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0: Pião Carreira e Praense, quarto vizinho, você conferiu aqui no Boricho. E aí, que bom, que maravilha ter você nessa companhia. Vamos lá atender participações. Cara, em Caxias do Sul, Barulho de Cícero Bala, roda uma legal para nós aqui no bairro Nossa Senhora de Lourdes, em Caxias. Sadá Verdes Campos, legal, valeu, um beijo para você também. Karen, quem mais? Vamos para Novo Hamburgo. Alô, Miriam de Novo Hamburgo, solta o áudio.
1: Boa noite, senhor Cícero. É a Miriam de Novo Hamburgo. Eu quero uma música. Eu bebo e eu choro. Banda Enigma. Pode ser, senhor Cícero Bala. Eu agradeço, tudo de bom. Eu bebo e choro por causa dela. Pode botar no ar. Tchau, tchau. Tenha uma boa noite. Bom serviço.
0: Valeu, Miriam de Novo Hamburgo. Ótima noite para você também. Quem mais aqui, ó? Solange. E aí, Cícero Bala, roda uma legal. Quero participar da promoção do kit churrasco. Tem que mandar aí a palavra pai e o porquê que seu pai merece ganhar, tá bom? Vamos ver quem mais aqui, ó. Boa noite, Cícero Bala. Eu sou Adelar de Três Coroas, Linha Café. Poderia tocar a música Cordão de Ouro com Trio Parada Dura. Valeu, valeu, Adelar da Silva. Caroline, Esteio, região metropolitana, Grande Porto Alegre, para todos os familiares de Esteio, Taquara, Caxias do Sul, ouvinte para nós aqui na Verdes Campos, vai ouvir o São Francisco. Quem mais por aqui? O Celso do Salto, São Francisco de Paula. Valeu, Celso. Ótima noite, obrigado pelo carinho da audiência. Aos poucos a gente atende todos vocês aí. Eu volto já. 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
0: Pontualmente 20 horas.
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0: Muito bem, fique com a gente, estamos de volta, que prazer ter você aqui hoje, já estamos na última hora, o tempo passa muito rápido, né? 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Bora de música, Musical São Francisco.

0: Paulo Garcia e Canto Missioneiro, Bugre do Mato, você conferiu aqui no Boricho Verdes Campos, já estamos na última hora, como é bom ter vocês com a gente aí. Quem mais participa por aqui? Boa noite, a Cristiane Três Coroas, valeu Cristiane, obrigado aí sempre pelo carinho da audiência, ela pede uma música de banda, nossa escolha. Quem mais aqui? A Andriane por aqui também, valeu Andriane, obrigado por participar. Jéssica lá no 15 de novembro, boa noite Cícero, roda para nós, Não Brinque com a Paixão, com um O de Paulo e Paulino. Tudo isso muito mais após o intervalo, mas eu volto já. Agora tem informações chegando.
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0: Na avaliação do Banco Central, a expansão das políticas fiscal e de créditos promovidas pelo governo aumenta o risco de pressão sobre a demanda agregada e dificulta a continuidade do ciclo de redução dos juros. 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
0: 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Hora lá de música, Banda Ecos. E juntamente com o Volney Bianchini, Deus o Livre.

Amadão Batista, Maramar, da Super Noite Legal de segunda-feira. Como é bom ter você em nossa companhia. Simbora lá atender o pedido do ouvinte. Boa noite, meu amigo Cícero. Se for possível, manda pra nós em dias de chuva. É o Serjão da Padilha. Estou sempre com a Verdinha. Bom demais. Valeu, Serjão, seu amigo da Padilha. Ótima noite. Obrigado pelo carinho da audiência. A Elza em Esteio. E aí, Cícero Bala, estou fazendo uma janta. Eu e minha filha Fernanda escolhe uma bem legal de banda. Seu gosto, adoramos ouvir. Valeu, Elza. Ótima noite pra vocês em Esteio. Rose Três Coroas por aqui também, valeu Rose, obrigado sempre por estar participando e aos poucos a gente atende vocês aí, simbora lá então. Ainda tem aqui pro Adelar da Silva Três Coroas que pediu o trio Parada Dura, mas agora tem o Walter Moraes.

0: Vanderlei Rodrigo, são coisas do amor. Você conferiu aqui no Boliche Verdes Campos. Bora lá atender participações. Fala, Fritz aí de Três Coroas.
1: Boa noite, Cícero. Opa. Tudo certo? Ô, Cícero, manda uma música pro Paulo aí, ó. Ele tá muito apaixonado hoje. O teu bruxo, Paulo Gordo, é irmão do Fritz. Bota aquele corpo desgolepado.
0: Deixa pra nós, que é isso, Paulo Gordo. Que mais, agorizada, não é? Faz quem mais por aqui? Adriana, Caxias do Sul. Barulho de Cícero Balo, o programa está top. Roda Maregal de banda. Valeu, Adriana. Os amigos de Caxias do Sul, sempre em nossa companhia. Eu volto já. Não saia daí. 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
0: 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Muito bem, bora lá atendendo as últimas da noite. Ó, boa noite, Cícero Mano, uma música de bandas para nós, para meus amigos e a Marta Beatriz Bortolassi. Um abraço, Marta, para você, seus amigos e toda a família. Quem mais por aqui? O Hélio solta o áudio do ouvinte.
9: Boa noite, Cícero. Manda uma bem boa aí para nós, para mim, pro Hélio. Aqui é o Jair da Vargem, aqui o Jair Mazzarana, o meu compadre Braulino, para esposa dele, a Rejane, para minha mulher Solange, lá de Três Coroas. E manda aí para todos os ouvintes da Verdinha. Um abraço e uma boa noite, Cícero.
0: Valeu, um abraço. Silvana por aqui também. Barulho de Cistro Bala. Roda para nós aí, manda a banda Ébano. Simbora de banda Ébano para você aqui no Bolichu.

0: Ramalho entre a serpente e a estrela, você conferiu aqui no Bolicho. Bora lá, boa noite, Verdes Campos, aqui é o Toquinho do Distrito Industrial, roda pra nós aí, mano, de Paulo e Paulino, Ione, Afonso de Pareci também, ótima noite pra vocês. Fiquem com Deus que eu vou com ele, me queiram bem, não custa nada, encontro marcado amanhã das 18 às 21, até lá, tchau, tchau.
1: Que estão aí com a gente. 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

0: Está no ar a Voz do Brasil. As notícias do governo federal que movimentaram o país no dia de hoje.
1: Olá, uma boa noite.
2: Boa noite para você que nos acompanha em todo o país.
1: Segunda-feira, 20 de julho de 2026.
2: Vamos aos destaques da Voz do Brasil.
1: Agora é lei. Brasil conta com a estratégia nacional do Complexo Econômico Industrial da Saúde.
2: A legislação estabelece diretrizes para a pesquisa, o desenvolvimento e a produção de medicamentos, vacinas e outras tecnologias para o SUS. Márcia Fernandes.
3: A lei prevê medidas para incentivar a produção nacional de insumos e fortalecer cadeias produtivas internas, com o objetivo de ampliar a capacidade nacional de resposta em situações de crise.
1: E ainda, cuidotecas, universidades públicas estaduais podem instalar espaço.
2: Edital apoia a implantação da estrutura responsável por abrigar a criança enquanto a mãe frequenta as aulas. Luana Karen.
4: O edital vai oferecer R$ 9.200.000 para que as universidades estaduais possam contratar profissionais, comprar material pedagógico e oferecer alimentação às crianças.
1: Tecnologia para ajudar no combate à violência contra a mulher.
2: Uma inteligência artificial auxilia quem procura o Ligue 180.
1: Quer saber mais sobre o assunto? Hoje nós conversamos com a Secretária Nacional de Enfrentamento à Violência contra Mulheres, Estela Bezerra.
2: Ela fala também sobre a importância do apoio para quebrar o ciclo de maus-tratos.
5: Ninguém consegue fazer uma ruptura sozinho. Então, o primeiro movimento é uma mulher procurar alguém de sua confiança. O segundo movimento é procurar um serviço especializado.
1: Hoje, na apresentação da Voz do Brasil, Mariana Juman e Nazi Brum.
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1: O Brasil tem agora uma lei que regulamenta a produção de vacinas, medicamentos e insumos de saúde, voltada ao atendimento do SUS.
2: A medida consolida como política permanente instrumentos voltados ao fortalecimento da capacidade nacional de desenvolvimento, produção e inovação em tecnologias estratégicas para o SUS.
3: A lei cria a Estratégia Nacional do Complexo Econômico Industrial da Saúde. A legislação estabelece regras para o país produzir tecnologia própria no setor. Na prática, o texto define critérios para a produção em solo brasileiro de medicamentos, vacinas, equipamentos de diagnóstico e ingredientes farmacêuticos que abastecem o Sistema Único de Saúde. O ministro da Saúde, Alexandre Padilha, disse que a estratégia quer fortalecer laboratórios públicos e ampliar o acesso da população a tecnologias estratégicas de saúde.
6: Preparar o Brasil cada vez mais para respostas em emergência em saúde, dar uma previsibilidade importante para as empresas privadas investirem, dar uma outra dimensão para o que é o setor da saúde. Tanto naquilo que é os compromissos de garantir o atendimento à nossa população, quanto da saúde enquanto setor econômico.
3: A lei prevê medidas para incentivar a produção nacional de insumos e fortalecer cadeias produtivas internas, com o objetivo de ampliar a capacidade nacional de resposta em situações de crise, como destacou o ministro do Desenvolvimento, Indústria, Comércio e Serviços, Márcio Elias.
7: A pandemia mostrou isso para o mundo, a indesejável dependência de um continente ou de alguns países do fornecimento do que é essencial na área da saúde. Acho que a sanção do nosso PL 2583 hoje retoma essa tradição do país, do Brasil, na vanguarda do desenvolvimento do complexo econômico e industrial da saúde.
3: A estratégia também prevê mecanismos para a transferência de tecnologia entre instituições privadas e laboratórios públicos. Entre os projetos previstos estão o desenvolvimento de insulina glargina com produção integral no Brasil e de uma vacina contra o vírus sincicial respiratório associado a casos